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enquanto os instrumentos tocam, você vai sentir aí onde você está a cura do Senhor. 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
2: Finalizando por aqui mais um Gospel Retro, turma. Um grande abraço pra você. A gente se fala aí no próximo, viu? Beijo e até lá. Tchau, tchau.
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4: Oi, amores, boa noite, graça e paz. Quarta-feira abençoada, dia 9 de setembro de 2026. Sou Denise Fernandes, chegando com mais uma edição do nosso Tocando Corações. Para você participar, muito fácil, nossos contatos liberados, fica à vontade, que Deus abençoe a sua vida. Muito obrigada pelo carinho, pela companhia. Vamos falar com o Senhor? Pai querido, é que estamos na sua presença, no nome do teu filho amado Jesus. Que tenhamos, Senhor, uma noite abençoada na tua presença. Obrigada por tudo. Amém. Graças a Deus. Chegando o nosso primeiro bloco, esse é o nosso Tocando Corações. Ótima noite.

Muito bem, amados, esse é o nosso Tocando Corações nessa noite abençoada de quarta-feira. Obrigada pelo carinho, pela companhia. Sou Denise Fernandes, fechando muito bem a nossa primeira sequência. Esse é o Tocando Corações, falando de amor aqui comigo, Denise Fernandes. Para você participar, muito fácil, nossos contatos liberados. Chegando mais uma sequência apaixonada, com muito carinho. Ótima noite!

0: amados, esse é o nosso Tocando Corações, fechando mais uma sequência romântica com muito carinho. Tá na hora do intervalo, Tocando Corações volta já já.
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5: De volta, amores, com o nosso Tocando Corações. Quarta-feira especial, obrigada pelo carinho, obrigada pela sintonia. Para você que está chegando agora, bem-vindo, bem-vinda. Fique à vontade para participar aqui do nosso Tocando Corações, deixando seu recadinho apaixonado para aquela pessoa especial na sua vida. Nossos contatos liberados. Meu Instagram, Denise Fernandes Locutora, à sua disposição. Chegando mais uma romântica, mais uma lindíssima sequência. Uma excelente noite.

Orações seguindo por aqui nessa quarta-feira abençoada. Obrigada pelo carinho da audiência. Sou Denise Fernandes. Para você participar comigo, nossos contatos liberados. Meu Instagram, Denise Fernandes Locutora. Em casa ou no trabalho, acompanhando a nossa programação. Que Deus abençoe poderosamente a sua vida. Para os apaixonados, para você com muito carinho, eu ofereço essa próxima sequência. Linda noite!

0: Esse é o nosso Tocando Corações, fechando mais uma sequência apaixonada. E com essa sequência, finalizo a edição de quarta-feira do nosso Tocando Corações. Que você tenha uma linda noite na presença do Senhor Jesus. Que o Senhor te proteja e te guarde, você e sua família. Te espero amanhã, nesse mesmo horário, aqui na número 1 do Povo de Deus, com a nossa programação. Beijos, tchau, tchau.
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1: Olá! Tudo bem com você? Tudo certinho? Tudo tranquilo por aí? Tô chegando com o nosso Hora da Vitória. Como é que você tá? Espero que esteja tudo bem com você, porque por aqui tá tudo bem também, graças ao nosso Papai do Céu. É sempre bom estar por aqui comunicando com você. Nossa Hora da Vitória está no ar. Eu sou Luiz Pires e é sempre um prazer, sempre uma alegria estar por aqui. Quarta-feira, meio de semana. Quartou, né, gente? Pois é. E a semana tá apenas na metade. Hoje, dia 9 de setembro de 2026, comemoramos hoje o Dia da Velocidade. É isso aí. Também Dia do Administrador, parabéns. E Dia do Médico Veterinário, parabéns também. E é mais um programa que a gente começa com muito amor, com muito carinho para você. Raquel Novaes abre muito bem o nosso programa de hoje cantando Esta Paz.

0: 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Também passou por aqui Cícero Oliveira, cantando bonito, advogado fiel. E também passou por aqui cantando pra gente, abrindo muito bem o nosso programa, Raquel Novaes, Esta Paz. Gente, vou pra um breve intervalo. Vai embora, não me espera, que é bem rapidinho. Já já eu tô de volta.
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7: Olha, hoje eu quero contar a história de Gabriela. Gabriela era uma jovem muito bonita, filha única. Desde criança foi cercada de muito mimo pelos pais. Tudo que queriam, os pais faziam. E assim Gabriela cresceu, cheia de mimo, cheia de gostos. E quando Gabriela tinha ali seus 17 anos, ela então começou a mudar. Ela começou a andar com companhias diferentes, né? E ela então começou a mudar. Até que ela conheceu um rapaz e se apaixonou por esse rapaz. Ela se encantou. Só que o rapaz não seguia os princípios da família de Gabriela. Os pais não aprovavam o relacionamento. aconselhavam que ia ter o tempo certo de namorar, de se relacionar com alguém, acho que investisse seu tempo e suas energias no momento para os estudos. Gabriela não quis ouvir e continuou com aquele relacionamento. Até que um dia tinha uma festa e o rapaz então disse a ela: olha, espera seus pais dormir, você finge que está dormindo, pula a janela e a gente vai na festa. E antes de amanhecer, eu te levo em casa. Ninguém vai saber de nada. Olha só o caráter do rapaz. Então, Gabriela fez o que o rapaz disse. Pulou a janela, foi pra festa. O pai levantou de noite, Gabriela não estava na cama. E então, esperou o dia amanhecer, mas o tempo estava passando muito devagar. Uma colega havia dito que Gabriela estava na festa. Ele então pegou o carro junto com a esposa e foi buscar a Gabriela. Só que no caminho, gente, um jovem embriagado vinha em alta velocidade. Numa curva ele não deu conta, perdeu a direção do carro, perdeu o controle e bateu no outro carro. O que aconteceu nesse tempo todo?

Desculpas pelo que eu fiz, não foi correto o que eu fiz. A enfermeira então chamou um médico e de repente o quarto encheu de gente. Ela disse: gente, eu não quero ninguém aqui, eu quero apenas falar com meus pais. Quero apenas conversar com meus pais. Foi quando o médico contou para Gabriela tudo o que havia acontecido. E o médico perguntou: você não se lembra? Ela disse: não, não me lembro de nada. Eu só lembro que bateu o carro, mas a partir daí eu apaguei e não me lembro de nada. Então, Gabriela, ela saiu daquele hospital carregando uma culpa enorme. Os pais, que tanto a protegia, saiu para buscá-la na festa e acabou morrendo. Ela perdeu os pais, perdeu o namorado e ainda teve que carregar uma culpa enorme por tudo isso que aconteceu na vida dela. E hoje, eu chamo a atenção de você, jovem, que está ouvindo nosso programa. A obediência. O apóstolo Paulo, ele diz em uma de suas cartas que as más companhias corrompem os bons costumes. Eu não me lembro agora qual a carta e qual o versículo, mas existe esse versículo. Inclusive, eu trouxe esse versículo no programa recentemente. Então, o apóstolo Paulo, ele diz que as más companhias corrompem os bons costumes. E os pais, eles tentam trazer para os seus filhos bons costumes, bons ensinamentos, mas nem sempre as companhias deles permitem que esses bons costumes eles cheguem e prosperem, né? Então, a palavra-chave para você, jovem que está ouvindo, obediência, né? Obedecer sempre. Ah, Luiz, meu pai tem horas que é muito chato, minha mãe é muito chata, pega muito no meu pé. Mas você já pensou, se você não tivesse seu pai, sua mãe, para poder te apontar o caminho correto, para poder te dar uma direção? Pensa aí. Então, obedeça. Independente de qualquer coisa, independente que você se chateie, sempre o caminho é obedecer.

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6: Voltamos com o nosso Hora da Vitória. E aí, como é que você tá? Tá tudo bem? Tudo tranquilo? Tudo certinho por aí? Maravilha! Olha, quero aqui te agradecer. Muito obrigado, obrigado sempre pelo teu carinho, pela tua audiência e pela tua amizade também. Tudo de bom pra você hoje sempre. Deus abençoe, tá? É muito bom saber que você tá aí sempre na sintonia do nosso programa. Pra você que tá de aniversário hoje, meus parabéns e muitas felicidades. Muitos anos de vida. Desejo que o nosso Papai do Céu te cubra sempre com muita paz, com muito amor e, é claro, com muita saúde também. Tudo de bom para você hoje sempre é o que eu te desejo de todo o coração. Vamos agora com o nosso Salmo Diário.
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9: Salmos 6. Ó Deus, não me repreendas na tua ira, e não me corrijas no teu furor. Mostra-me favor, ó Deus, pois estou perdendo as forças. Cura-me, ó Deus, pois meus ossos tremem. Sim, minha alma está muito aflita. E pergunto a ti, ó Deus, até quando será assim? Volta, ó Deus, e livra-me, salva-me por causa do teu amor leal, pois na morte não há menção de ti. Na sepultura, quem te louvará? Estou exausto de tanto gemer, a noite inteira inundo de lágrimas a minha cama. Faço meu leito transbordar com meu choro. Meus olhos estão fracos devido à minha tristeza. Ficaram turvos por causa de todos os que me hostilizam. Afastem-se de mim todos vocês malfeitores, pois Deus ouvirá o som do meu choro. Deus ouvirá o meu pedido de favor. Deus aceitará a minha oração. Todos os meus inimigos serão humilhados e ficarão desanimados. Recuarão com vergonha num instante.

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1: Voltamos com o nosso Hora da Vitória. Chegou aquele momento todo especial de cantar, de louvar, de recordar com os louvores do passado que se fazem presentes e muito presentes em nossas vidas. Como sempre, trago para você uma seleção toda especial daqueles louvores que você sempre ouvia por aí. Louvores que você sempre ouvia na rádio, que você sempre ouvia na rua, que você sempre ouvia na casa do vizinho. Então, ó, peça por aqui o teu louvor que eu vou tocar pra você com todo carinho. Vamos de música. Voz da Verdade, canta pra gente, Terra do Pão.

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5: Mateus capítulo 6. A ansiosa solicitude pela vida. Por isso vos digo, não andeis ansiosos pela vossa vida, quanto ao que haveis de comer ou beber, nem pelo vosso corpo, quanto ao que haveis de vestir. Não é a vida mais do que o alimento, e o corpo mais do que as vestes? Observai as aves do céu, não semeiam, não colhem, nem ajuntam em celeiros. Contudo, vosso Pai Celeste as sustenta. Porventura, não valeis vós muito mais do que as aves? Qual de vós, por ansioso que esteja, pode acrescentar um côvado ao curso da sua vida? E por que andais ansiosos quanto ao vestuário? Considerai como crescem os lírios do campo, eles não trabalham nem fiam. Eu, contudo, vos afirmo que nem Salomão, em toda a sua glória, se vestiu como qualquer um deles. Ora, se Deus veste assim a erva do campo, que hoje existe e amanhã será lançada no forno, quanto mais a vós outros, homens de pequena fé. Portanto, não vos inquieteis dizendo: que comeremos, que beberemos, ou com que nos vestiremos? Porque os gentios é que procuram todas essas coisas, pois vosso Pai Celeste sabe que necessitais de todas elas. Buscai, pois, em primeiro lugar o reino e sua justiça, e todas estas coisas vos serão acrescentadas. Portanto, não vos inquietais com o dia de amanhã, pois o amanhã trará os seus cuidados. Basta ao dia o seu próprio mal.
6: Jesus, então, ele nos aconselha para tomar cuidado com a nossa ansiedade pela vida, com o que vamos comer ou beber ou vestir. Jesus, ele deixa claro que devemos sempre tomar cuidado, porque as aves do céu, elas não trabalham, não juntam e têm os alimentos. Os lírios do campo, Deus consegue vestir de tal forma que eles são lindos. E Deus sabe que em breve vão ser lançados no fogo, mas Deus mesmo assim, ele reveste de total esplendor e beleza. Então, por que que andamos ansiosos pela vida, pela comida, pelo que vamos comer, pelo que vamos beber, pelo que vamos vestir? Jesus, ele deixa claro para todos nós que devemos sempre nos atentar para que não caiamos na tentação da ansiedade, porque muitas vezes nós nos preocupamos à toa. Ele deixa bem claro que a gente deve viver um dia de cada vez. Basta do dia o seu próprio

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5: E o versículo de hoje vem dizer assim, ó: arrependam-se, pois, e voltem-se para Deus, para que os seus pecados sejam cancelados. O versículo é tirado do livro dos Atos dos Apóstolos, no capítulo 3, versículo 19. E hoje o convite é simples: o arrependimento. Hoje, os Atos dos Apóstolos, os apóstolos de Cristo, nos convidam a arrepender dos nossos pecados, das nossas atitudes, e eles nos garantem que os nossos pecados serão perdoados. Mila Carvalho canta: Jesus é a minha luz.
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4: E no nosso momento de intercessão, nós pedimos ao nosso Papai do Céu, hoje, pelo arrependimento, pela conversão, pelo nosso arrependimento e pelo arrependimento também de tantos que precisam da reconciliação com Deus. Peço também pela tua necessidade, por tudo aquilo que você precisa hoje. Peça com muita fé e peça em nome de Jesus. Vamos trazendo para você mais louvores. E quem chega e canta para a gente é a Kemily Santos, A Promessa.

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Aleluia. 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Nada vai impedir. 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Sabe o que é isso? 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
4: E já voltamos com o nosso Hora da Vitória. Chegou aquele momento todo especial de cantar, de louvar, de te agradecer. Olha, muito obrigado, obrigado pelo teu carinho, pela tua audiência e pela tua amizade também. Tudo de bom pra você hoje, sempre. Deus abençoe, tá? É sempre bom ter você com a gente, é sempre bom poder estar contando com o teu carinho, com a tua audiência e com a tua amizade. Tudo de bom pra você hoje, sempre. Deus abençoe, tá? Quero aqui te convidar pra participar, pedir o teu louvor, fique à vontade. Vai ser muito bom receber aqui a tua participação no nosso programa. Vamos de música? Liz Avancini canta pra gente Getsemane.

Daniela Lima cantou pra gente Casa de Deus. E assim, ó, vamos colocando um ponto final aqui no nosso Hora da Vitória, agradecendo ao nosso Papai do Céu por mais um dia de trabalho, pelo dom da vida, da comunicação e da alegria. E a você, meu muito obrigado, obrigado sempre pelo teu carinho, pela tua audiência e pela tua amizade também. Tudo de bom pra você, Deus abençoe. Fica com Deus, porque com Ele nós iremos e sem Ele nada, absolutamente nada seremos. Tchau, tchau, graça e paz. Vou deixando a minha última de hoje. Marcos e Mateus cantam pra gente Deus em mim. Tchau, tchau.

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1: Ali tinha muitas pessoas, irmão. Amém. Ali tinha muitas pessoas que diziam: eu já sou de Deus, sou descendente de Abraão. Eu já sou de Deus, eu sou descendente de Abraão. E tem alguns que estão ouvindo o programa que acham que quando sair, vai morreu, acabou, né? Que cabe Deus julgar, que cabe Deus. Tem uns que estão vivendo no tráfico. Tem uns que estão vivendo abominações. Tem uns que estão vivendo aí tudo que tem de viver na terra. E diz que quando morrer, então vai estar. Você sabe que tem gente que vive no erro. Não que a mãe ensinou, não que a mãe ou o pai colocou nesse caminho, mas sim porque escolheram. Aí, quando morre, vão lá para as redes sociais, coloca a foto lá dos anjinhos, né? E estão se esquecendo que o tempo de quem sai da matéria, que é carne, não é esse tempo aqui, né? Acha que vai passar um dia com uma noite, né? Ah, já tem coisa aqui, irmão, que se eu for aprofundar aqui, você que está aí do outro lado, apesar desse pastor aí está doido. Hã? Amém. Então, me lembrando aqui, que eu coloquei agora para gravar o programa aqui, eu tinha esquecido. Hã? Não é isso não, irmão, porque é dois computadores aqui, mesa, aplicativos, viu? Louvado seja Deus. Mas o Senhor te levantou por cabeça, não para ser uma pessoa fracassado ou fracassada, viu, minha irmã? Viu, meu irmão? Porque tem muitos que só se lembrarão de Deus, vão dizer uns aos outros, dizendo: eu poderia fazer mais. Eu poderia fazer para Deus e não fiz. E o Senhor vai trazer a essas vidas: por que você não fez aquele tempo ali, assim, assim? Porque eu não conhecia a palavra. Porque eu achava, tem muitos que estão gritando, muitos que morrem todos os momentos do mundo, não é todos os dias, não é todos os segundos. E nós vejamos que gritam por oportunidade, falam de religião, vivem em outros idiomas e nacionalidades, viveram o que tinham de viver na terra. E senão nós vamos viver aqui, porque nós temos o caminhar com aqui na terra do jeito que Deus me entregou. Né? Tem gente que está ouvindo esse programa. Hoje eu vou trazer para você que está aí do outro lado também. Hoje eu vou trazer para você que está aí do outro lado também a respeito do que o Senhor trazia nessa madrugada. Amém. Bom dia, pastor. Você que está mandando mensagem aí, daqui a pouco eu vou ouvir. Sonhou com algo à noite aí? Eu tô ao vivo. Tá sentindo que tá sendo perseguido aí? Pastor, eu queria o programa de ontem, irmãos. Eu não fico com o programa anteriores. Quem ouviu, ouviu. Agora, uma pergunta que eu faço para você que tá aí do outro lado. Às vezes você fica aí com o teu celular na mão, passa 10, 20, se não a metade do dia, um terço da tua vida, se não mais, na rede social, vendo vídeo. Por que você não usa esse mesmo tempo que você tem aí para estar dando para o mundo, para ouvir um programa como esse, para orar, para pregar a palavra, para ler a palavra, que hoje a Bíblia também está em digital? Por que você não usa esse mesmo tempo, né? Ah, não, pastor, porque eu quero tempo com Deus, eu quero aquele tempo ali. Nós precisamos, sabe o quê? Você que está assim, você que está ouvindo o programa, precisa, sabe o quê? Conserto. Conserto. Eu vou voltar a trazer isso aqui, ó, mais uma vez. Deus quer que eu fale. Eu vou falar. Quando você sai da terra, você vai ali, se desliga da matéria, você não ouve ninguém. Quando você sai da terra, se desliga da matéria, você não pode fazer nada por ninguém. Tem gente que diz, ah, tá lá com Jesus, deve estar intercedendo ou falando através de nós. Não ouve ninguém na terra. Não intercede por ninguém. A chance que nós temos é aqui, ó. Deus perdoa nossos pecados e transgressões em carne. Porque uma coisa, meu irmão, é pecar em espírito. Por que é que os demônios foram julgados? Por que é que aquele que foi construído, feito com as melhores pedras, que o brilho que saía dele iluminava os seus próprios passos, por que é que foi julgado? Hã? Porque pecaram em espírito. Você está aí, ó. Você está ouvindo o programa, você tem a oportunidade de se reconciliar, não é comigo, não é com placa, com nome de rádio não, irmão. Olha o que tem de rádio web, na internet, o dia todo com música do YouTube. Camarada, põe um DVD, um CD do YouTube baixado, irregular ainda. Põe lá. Põe lá do YouTube, fica tocando um CD inteiro. E se não bastasse, não sabe distinguir a música, o louvor de inteligência artificial. O pior ainda. Tem gente botando louvor sertanejo, louvor pagode, tudo de inteligência artificial, dizendo, nossa, é adoração. Porque a letra é uma letra bonita. Irmãos, Jesus disse, meu pai procura verdadeiros adoradores que adoram espírito e verdade. Qual é a adoração que inteligência artificial, irmão? Qual é o espírito que um mecanismo eletrônico tem? Abra tua boca para adorar e dar glória a Deus, você que está em vida. Não ouça esse tipo de programação não, irmão. Não abra a porta da tua casa para isso, que isso não é adoração, isso é baderna, baderneiro. Baderneiro. Que ainda fica dizendo ainda alguns. Fica ali 10, 20, 30, meia hora falando o nome de web rádio. Rádio não sei o quê, não tem rádio nenhuma. Tudo badernagem. Tocando trombeta. Camarada pega um playzinho de web rádio, cadastra em, sei, no mesmo, num portal só mais de 100. Senão eu tenho 100 rádio. Tá enganando a si mesmo. Na mentira, não engana. Por isso que não anda a vida da barrada. E quem recebe oração do tipo de pessoa como essa aqui, meu irmão, recebe é maldição, porque pregar é não viver. Deus, ele te chama pelo teu nome, porque gerou no ventre da tua mãe, não te gerou por encomenda. Você não foi gerado em chocadeira, não, meu irmão. Viu, minha filha? Desperta, tu que está dormindo! Sabe o que o senhor trazia para mim nessa madrugada? Aumenta aí o volume, audiência absoluta. Amém? Audiência absoluta aí da rede de rádio, o programa Templo do Senhor Jesus Cristo da face da terra. O senhor trazia para mim ali, eu dizia, o senhor mostrava ali uma mulher que está se relacionando, traindo um namorado, viu? Só que para todos ela não faz isso, mas Deus está vendo o que está fazendo. Aí o senhor dizia aqui, ó, que o que ela faz às escondidas, ele vai trazer às claras. O que tem feito às escondidas, o senhor vai trazer às claras. Eu vi, ó, um encontro inesperado. Não adianta, você pode, você está ouvindo o programa. Você pode querer mudar a situação. Você pode fazer o que você quiser. Vai vir às claras o que você tem feito às escondidas. Deus vai trazer às claras o que você tem feito às escondidas. Eu vi aqui um encontro de um homem, através de uma outra mulher, que aquilo que você tem feito aí, ó, escondido, vai vir às claras para todo mundo ver e saber. Mas pastor, por que que Deus vai permitir isso? Porque a obra dele não é feita por bardeneiro. Ninguém faz a obra de Deus relaxadamente como meretriz. Conserta a tua casa. Conserta a tua vida. E o Senhor disse que vai trazer. O Senhor disse que vai trazer. Tem gente que pede oração, pastor, eu queria propósito, ora aqui, mas o que Deus revela não coloca em prática, né? Porque não quer abandonar o erro. Não quer abandonar o que anda praticando. Quer oração por vida financeira roubando a igreja, roubando a obra. Aí Deus agora tem que abençoar ladrão. Deus agora tem que dar honra a quem rouba a sua própria obra. Se o próprio Senhor Jesus Cristo disseram para ele ali, Jesus, vamos lá. O que que nós fazemos aqui? Essa moeda aqui tem o rosto aqui de um cobrador. O governante aqui. Tentaram de tudo ali para pegar Jesus no pulo. É porque a lei fala isso? Nós temos que dar o tributo aqui ou temos que dar o dízimo? Jesus disse: deu de César o que é de César.

um pagamento ali, manda aí 10, 20 reais para a obra de Deus. Tá igual, eu comparo essas pessoas com aquelas pessoas que faziam sacrifício, que ganhava ali os animais tudo gordo, tudo bonito, aí pegava ali na hora de fazer o sacrifício que levava ali, levava para Deus os animais aleijados. Levava os doentes para fazer sacrifício lá para Deus. Porque o primeiro, lembra-se de si, não, o importante é eu. Aí pego ali, você que está assim, você está igual a esse povo. A gente primeiro tem que lembrar de Deus como primícia. O que é primícia, pastor? Eu vou repetir de novo. Se você acha que eu estou falando isso aqui com o objetivo que você tem aí, você está completamente enganado. Eu falo da obra. Onde você está aí? Ó, se tiver um profeta, um servo de Deus que paga preço por tua vida financeira, por tua casa, procura um ministério aí e dê teu dízimo lá, né? Se não, ajuda aqui. Aí tem gente que faz assim, ó, pega lá. Não, eu vou pagar aqui a conta de energia, de água, de luz, de internet, vou gastar com isso, aquele outro, aí pega ali e dá uma moedinha. Aliás, nem a moeda, faz igual, tá fazendo igual os animais aleijados à obra de Deus, tá dessa maneira. Deixa eu ensinar para você o que é primícia. Porque se você não tivesse valor para Cristo, ele não teria morrido na cruz por você. Por que você não faça como Simão Cirineu, chega lá, ajuda a carregar a cruz do Senhor Jesus? Primícia, deixa eu te ensinar aqui, ó, o que vem na tua mão, é o que vem na tua mão, viu? Chega até você, você vai tirar 10% primeiro a obra de Deus. Seja aqui, seja onde você está ouvindo esse programa. Isso que é amor à obra de Deus, né? É por isso que a tua vida financeira não anda. É por isso que você fica no sistema, sabe como? Dando lugar ao demônio giramundo. Pastor, que demônio é esse, o giramundo? Giramundo é aquele que uma hora você está em cima, outra hora você está lá embaixo. Você nunca sai de onde você está. Porque você tem prioridade aquilo que favorece a você. Igual eu disse para a mulher em Portugal ali, a tua filha. Aí você dá ali, ó. Você manda ali 2, 3 mil reais para tua filha, ela como meretriz, prostituta no mundo, você está ajudando a sua filha a se prostituir, mas a obra de Deus você não lembra. O amor aos menores, você não lembra. Louvado seja Deus, irmãos, eu prego a verdade, eu tenho que trazer aquilo que o Senhor quer que eu traga. Aqui eu não fico passando a mão na cabeça de ninguém. Aqui teve uma senadora que falou comigo. Apresentador de televisão. É porque não quer que eu fale aqui, ó. Não adianta, o evangelho é o mesmo. O evangelho é o mesmo, ó. Então eu digo pra você, como é que você vai vencer caminhando dessa maneira? Né? Deus precisa de migalha do homem, irmão? Não, não precisa. Não precisa nem do homem. Mas se está escrito é para se cumprir. Coloque em prática aí na tua vida e clame a Deus e diga, eu amo os menores que perecem por isso, por amor a eles, eu faço a tua obra. E o Senhor Jesus disse assim, ó, para nós nem se preocupar, irmãos, tem gente que não sabe, não aprendeu o segredo ainda. Tem gente que não aprendeu o segredo ainda. Aí depois que entra, fica no giramundo aí, vai dizer para Deus, eu faço prova de Deus, Deus nem ouve, irmão. Deus nem ouve, a igreja primitiva ali, ó, era mais diferente ainda. Com os apóstolos ali, aprendeu a senhora que está ouvindo o programa? O senhor que está ouvindo o programa? Pastor, é muito difícil não, não é difícil não, irmão? Não é difícil não? Choveu de mensagem aqui, agora eu vou ouvir, deixa eu passar aqui o contato.

0: Mas antes, ó, aquilo que você tem feito às escondidas, Deus vai trazer às claras. Ó, você que tem traído o namorado, tá traindo o namorado. Você tá vivendo uma emoção, né? Traindo o namorado, o senhor vai fazer vir às claras, viu? Não adianta, você pode... Ó, Deus vai trazer às claras, tudo que você tem feito é oculto. Deus vai trazer às claras tudo. Em nome de Jesus, ó, pastor, qual é o número? Anota aí. Anota aí, em nome de Jesus. Anota aí. Amém, louvado seja Deus. Ó, você que está ouvindo pela rádio BH Gospel, a top de BH, viu? Pesquisa aí, você que é de Belo Horizonte, região metropolitana. Louvado seja Deus, líder de audiência, rádio BH Gospel, a top de BH, viu? Tem um inútil ali também, Belo Horizonte. Quer outro? Se copiasse pelo menos a rádio ou o programa para fazer para Jesus, não, mas quer fama para si, né? Irmão, você quer copiar o programa? Copie para que Jesus se manifeste. Quer copiar a rádio? A mesma coisa. Porque Deus não divide a sua glória com ninguém. Amém, louvado seja Deus. Ó, você que está aí em Minas Gerais ouvindo esse programa, participa. Eu vou anotar teu nome aqui, ó, vou ao Alto Monte apresentar a Deus a tua causa. Muitas vezes você está aí ouvindo também, não quer participar no ar aqui, então fale aí, pastor, ouça. Fora do ar aí, manda sua mensagem para cá. Manda sua mensagem para cá. No Maranhão, louvado seja Deus, estamos em São Luís, Imperatriz, estamos pela Rádio Divina, você que está aí ouvindo pela 87,5 FM, louvado seja Deus, participa, pastor, o senhor ora, busca aí, para quem mora fora da região onde o senhor está aí, fora do Brasil, sim. Sim. Vamos lá, Deus lhe bendiga. Eu saludo aos irmãos com a paz do Senhor Jesus Cristo. Amém, louvado seja Deus. Anota esse contato aqui para você participar. Profeta, esse telefone aqui é o senhor aí? Não, esse aqui é o da rede de rádio. É o da rede de rádio. Eu vou ouvir. Manda aí para cá. Louvado seja Deus, ó. Não, tem gente, deixa eu trazer isso aqui, eu tô falando, o senhor vai me trazendo, viu? O homem que ganha um salário e meio, quase um salário mínimo e meio, tá ouvindo esse programa. Deus te chamou pro cabeça a ser empresário, viu, meu irmão? Deus te chamou para ser um empresário. Ó, eu vejo você trabalhando na área de lanchonete, mas para essa promessa que se cumprir na tua vida, a pastor ganha um salário mínimo, salário pouquinho, requer obediência, sacrifício, porque sem sacrifício não há recompensa. Coloca a fidelidade à obra de Deus aí que tu vai ver a mão de Deus agir na tua vida. O senhor está dizendo que tu é empresário. Eu vejo aqui lanchonete, eu vejo aqui salgado, balcão, comércio. Eu vejo você trabalhando nessa área aqui, ó. Ah, pastor, mas a área que eu faço, que eu estou trabalhando, não tem nada a ver, mas você, meu irmão. Às vezes você faz cálculo aí, plano. Mas a última palavra sobre a tua vida é do Senhor Jesus. A última palavra do Senhor sobre a tua causa, viu, minha irmã? A filhinha disse assim: glória a Deus. Deixa eu ler aqui, eu não sei. Amém. Eu não sei, louvado seja Deus. Eu recebi da filhinha ali, deixa eu passar o número aqui rapidamente. A filhinha ali mandou a mensagem dizendo: pastor, lá do Uruguai, eita glória! E tem a empresa lá do Uruguai. Aos irmãos uruguaios, saludo aos irmãos aí com a paz do Senhor Jesus. A Lu Creaciones disse assim: trabalha com porcelanato aí, ó. Buenos dias. Necessito hablar com eu, profeta. Contato do profeta que a senhora quer, minha irmã. Muito amable. Mais 598, final 467. Louvado seja Deus. Deixa eu passar aqui o contato aqui, ó, para a rede rádio. Você que está em todas as 1570 emissoras aí, ó, verdadeiramente em 90 países. Vamos lá. Anota aí esse número aqui para você participar. Anota aí esse contato aí para você participar. Deixa eu passar essa vinheta aqui em nome de Jesus, amém? Fica aí, eu volto já já.
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0: Isso mesmo, louvado seja Deus. Deixa eu passar aqui o contato. Você que está me ouvindo no Brasil, é 011-9102-70-654. 011-9102-70-654. Pastor, ajudar o programa. Meu irmão, para ajudar o programa aqui, ó, essa programação se manter no ar é muito simples. Esse número que eu estou passando mesmo da Rede Ad, você pode mandar por esse número. A chave Pix é o mesmo número da Rede Rádio aí. Você pode participar e mandar ajuda. Não precisa nem mandar comprovante, nada. Faça só a sua parte diante de Deus, que Ele está vendo. Para você que está me ouvindo no Brasil, pedido de oração, vou colocar teu nome aqui nesse caderno. Vou ao alto monte, ó, louvado seja Deus, é 011-9102-70-654. Você que está me ouvindo no exterior, fora do Brasil, é mais 5511-9102-70-654. Deus te fez, meu irmão, ver esse programa para mim te ajudar. Eu vou te ajudar em propósito. Eu vou apresentar a tua vida a Deus e tudo aquilo que o Senhor tem passado a mim, passar para mim, eu passarei para vós. Porque eu recebi do Senhor aquilo que vos entrego aqui, viu? Se é um culto aí que você está ouvindo no seu trabalho, é a palavra de Deus dita pelo rádio, pela internet. Fora do Brasil, é mais 5511-9102-70-654. O mais é só você apertar o dígito zero aí do seu telefone, smartphone ou iPhone. Você vai pegar aí, ó, aperta o dígito zero, vai no teclado, faz de conta que você vai ligar normalmente para alguém. Salva esse contato dessa maneira aí, ó. Aperta aí o zero. Segura ele por 2 segundinhos, vai aparecer o símbolo mais, você deixa. Aí você põe assim, ó, 5511-9102-70-654. Para você que me acompanha no Brasil, no estado do Amapá, pela 101 FM. Você que me ouve em Goiânia, na cidade de Anhanguera, Goiás, pela 87,9 FM. Louvado seja Deus. Você que está me ouvindo aí, ó, no Brasil, você pode participar. Ah, pastor, eu parei aqui, comecei a ouvir esse programa. Queria oração nessa área. Você que está me ouvindo pela Belém FM, Belém do Pará, em Araguaína, no Tocantins, louvado seja Deus. Pela Rádio Vida FM Teresina, em Salvador, na Bahia, louvado seja o Senhor, pela Rádio Salvador Gospel. Amém? Louvado seja Deus. Participa, 011-9102-70-654. Diga-me, irmã.
2: Estou nessa campanha, pastor. Tá, minha irmã,
0: você está firme na caminhada? Queria
2: que o senhor orasse aí por mim, colocasse meu nome no livro. Meu nome é Luciana Melo de Lira.
0: Amém. Ô, minha irmã Luciana, quando a senhora falava aqui, quando a senhora mandou esse áudio aqui, eu vi aparelhos. Eita, Deus. Quando a senhora mandava aqui esse áudio, ô, minha irmã, se desliga das coisas tecnológicas, se desliga das coisas do mundo. Quando eu falo assim, minha irmã, não é para você deixar de falar com as pessoas não, minha irmã, viu? Entenda. Porque quanto mais nós se alimentarmos do mundo, mais nós ficamos distantes da comunhão com o Espírito de Deus. Então se desprenda das coisas do mundo. Se desprenda aí da novelinha. Se desprenda aí, minha irmã, das coisas, das práticas, que é algo fictício, criado. Viu, minha irmã? Dentro da tua casa, é casa para ser chamada casa de oração. É casa do louvor a Deus. E o Senhor está dizendo, ó, se desprenda aí do mundo. Porque eu estou batendo a porta. Posso entrar aí, nessa casa? Em nome de Jesus.
3: A paz do nosso Deus.
0: Diga, meu irmão.
3: Bom dia, pastor Evanildo. Pastor, eu quero pedir oração pela vida de um rapaz chamado Chiquinho. Ele não é evangélico, são de família católica. Mas eu vim aqui pedir oração por esse homem, nesta manhã, lá da cidade de Colho Neto, Maranhão. e libertação por essa família aqui.
0: Amém, meu irmão varão. A Bíblia diz o seguinte. É muito bom. Eu vejo aqui, ó. Isso para mim aqui é obra já, viu, meu irmão? Quando você apresenta, pede oração, pedido, nome da pessoa, nome do familiar, da cidade. Quando começa a apresentar, quando começa a falar a Deus a respeito dessa vida, há uma quebra de maldição a ser feita aí nessa família. Porque a hierarquia, ela se arrasta de pai para filho, de filho para neto, de neto para bisneto. O Senhor Jesus disse assim: eu sou o caminho, a verdade e a vida. Eu sou o caminho, a verdade e a vida, e a palavra de Deus é lâmpada para os nossos pés, como está escrito. Luz para o nosso caminho. Tem gente que às vezes se espelha, dizendo: não, ali é um exemplo para mim. Tem gente que toma o homem como exemplo. É, irmão, você já ouviu isso aí, minha irmã? É? Que ainda diz assim: eu tenho meu pai como exemplo. Pai carnal, eu tenho minha mãe como exemplo, é, mas o exemplo de Cristo ele nega, é? O exemplo do Senhor Jesus ele nega. E o Senhor está dizendo assim: ó, vai ter quebra de maldição nessa casa hoje. Vai ter quebra de maldição nessa casa hoje, que muitos conseguem olhar para você, meu irmão. Só pelas quedas. Aí é fácil. Quando você vê alguém caindo na sua frente, você não está vendo ali, você estava olhando pela queda, não é? Mas não consegue olhar pelas cicatrizes, muitas vezes, que você tem enfrentado em toda a vida. É ou não é, minha irmã?
4: E a graça e paz do Senhor
0: Diga,
4: Jesus,
0: minha
4: estava
0: irmã.
4: rolando aqui no telefone e parei na
0: Ah.
4: rádio e ouvi o Senhor falando. E gostaria de que o Senhor me ajudasse em oração pela libertação da vida dos meus filhos. Eu tenho
0: Ah.
4: dois filhos chamados Alisson e Kelly. Alisson é o mais velho, dependente químico. E a Kelly faz 2 anos, aliás, 3 anos, desde que eu voltei para o Senhor, que ela, Satanás colocou na cabeça dela que ela é lésbica. E então eu vivo nessa luta constante, né? E o que eu gostaria que o pastor me ajudasse em oração para que Deus viesse libertar. E
0: Amém.
4: se por a via das dúvidas se existe algo em mim que eu ainda não percebi, que o Senhor venha revelar para que eu possa me organizar e consertar,
0: Ah.
4: para que Deus possa vir minhas orações e me ajudar nesta causa. Meu nome é Cássia e eu vivo aqui na Bélgica, na Europa. Deus abençoe vossas vidas e um bom dia a todos.
0: Amém. Amém. Olha aí. Louvado seja Deus, minha irmã. Quando a senhora estava falando aí, eu recebi a sua mensagem. Quando a senhora estava falando aí, a culpa não é a senhora. Não tem culpa de nada. O diabo está usando os próprios filhos para entristecer você. Porque você é uma missionária na obra. Tu é uma missionária na obra, né? O Senhor Jesus disse assim: mesmo que a mãe esqueça o filho que amamentou, todavia não se esquecerei de vós e nem da promessa que foi feita. Tu não vai fechar os olhos nessa terra, o Senhor está dizendo, sem antes que esse ambos conheça a minha verdade. Eu disse para a mãe ali na Bahia, disse: teu filho está no leito, de lá ele vai à sepultura, mas antes dele morrer, ele vai morrer em Cristo. E assim se cumpriu aquilo que eu tinha dito. Deus usando a minha boca a falar. E assim também digo para você, mulher. Tu não vai fechar os olhos aqui antes que esse povo, os dois, conheça a sua verdade. O diabo está usando há anos. Primeiro criou um pequeno laço que levou teu filho. Não conheço aí ao vício. E por influência, como um tecnológico da minha filha, mas Deus diz assim, a promessa está feita, e essa promessa se cumprirá, os dois conhecerá a minha verdade. Tu não fecharás os olhos aqui nessa terra sem antes ver o meu agir na vida dos dois. Porque tu és minha filha, eu te chamei como missionária, minha obra. Em nome de Jesus, olha aí. Irmãos, eu vou responder aqui, que estão me perguntando fora do ar. Em nome de Jesus, fica aí. Eu vou orar, apresentar já já, eu volto orando, apresentando a Deus essa batalha, viu? Fica aí que eu volto já já.

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2: Louvado seja Deus, de volta aí à programação. Amém. Deixa eu ouvir aqui.
3: Meu pai, irmão, pai no monte, rapaz. Vou esticar a manga, a eu e Deus fazer campanha no monte. É. Eu, Senhor Jesus. Eu quero que o irmão fale para ver o que significa isso aí, né? Já meus irmãos, rapaz, os irmãos ficam recuando.
2: Meu irmão, nem todos que o senhor vai levar a palavra a eles vão querer ouvir. E o Senhor Jesus disse assim, o Senhor disse, se vocês entrarem nessa cidade, se vocês adentrarem a esse município e derem a paz do Senhor e essa paz não for recebida, ela tornará para vós. Devemos pregar para quem quer ouvir, buscar por quem necessita, mas a obra que Deus tem com o Senhor é contigo. E nem precisa o senhor se preocupar. Guarde isso aqui, ó. Guarde isso aqui, que isso aqui você vai testemunhar, viu? Quando você fizer proposta a Deus de 7 dias, de 21 dias, de 14 dias, de 40 dias, pastor, não consigo fazer 90 dias como o senhor aí. Não consigo fazer o ano todo como o senhor aí, mas eu estou preparado. Nessa minha jornada aí, eu digo para o senhor aí, meu irmão, o senhor traz para mim assim, ó. Tu vai começar a fazer proposta ao Senhor. Vai vir um levante primeiro, a tempestade. Mas vai vir um homem após a tempestade, até o encontro. E as vidas que Deus tem separado aí para ir de encontro ao Senhor, meu irmão, é o Deus é quem envia. É Deus mesmo é quem manda. Viu? O senhor vai ser conhecido como pescador de anzol. Pastor, que pescador é esse? Sou um pescador de rio, de No interior do Brasil tem muito açude, né? Hã? O senhor pescador de anzol é aquele que vai vida por vida, alma por alma, uma por uma. Viu? Eu vejo alguém do seu encontro. E você vai fazer o preparo, levar a palavra de Deus a essa vida. Depois você vai testemunhar aqui. Para a glória e honra do Senhor e Salvador Jesus Cristo. Meu irmão, você que está pedindo o programa, louvado seja Deus, vamos orar. Chegou no final do programa de hoje. Hoje eu comecei a gravar o programa. Muita gente pede esse programa. Muitas pessoas pedem esse programa gravado para ouvir em outros horários, para compartilhar para muitas pessoas. Mas hoje eu comecei a gravar, já tinha mais de meia hora de programa, né? É. Amém? Louvado seja Deus. Vamos orar. A Bíblia diz que tudo aquilo que é apresentado se torna santo. Então vamos apresentar a Deus. Pega aí um copo com água. Essa peça de roupa dessa vida. Vamos apresentar o Senhor em nome de Jesus.
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2: Senhor meu Deus, soberano e eterno Pai glorioso, Pai querido, mais uma vez, Senhor, diante de Ti, da Tua presença, eu quero, meu Pai, apresentar a vida da Tua filha que acompanha esse programa, que está recebendo essa programação. No nome do Senhor Jesus Cristo, todo espírito de lesbianismo, todo Zé Pilintra, demônio malandrim, o sangue de Jesus que te queima agora. No nome de Jesus, meu Pai, eu apresento a tua filha em tuas mãos, visita essa casa. Tenha misericórdia, meu Pai, dessa vida. No nome de Jesus, eu peço. Olha quantas lutas, meu Pai, a tua filha tem enfrentado, quantas barreiras, meu Pai, ela tem suportado. É por amor à tua palavra. É por amor à tua obra, no nome de Jesus. Fortalece, meu Pai, quebra essas correntes que tem aprisionado essas vidas. No nome de Jesus, meu Pai, eu peço. Visita, meu Pai, a finança daqueles, meu Pai, que tem amor à tua palavra. Que tenha amor à tua obra, no nome de Jesus. Visita teu filho, meu Pai, que acompanha esse programa, que ora comigo agora. Todo espírito maligno que tem perturbado essa vida, sai agora no nome de Jesus. No nome do Senhor Jesus, sai dela agora! Levanta, meu Pai, na tua presença o teu filho. Levanta, meu Pai, o teu filho, a tua presença, abençoa a vida dele. Coloca, meu Pai, amor à tua palavra. Visita essa vida conjugal no nome de Jesus. Que a tua filha tem falado, dizer: Deus, muda a história. Muda a situação. Olha aí, meu Pai, a tua filha dizendo: muda a história. Eu peço a ti, no nome glorioso do Senhor Jesus Cristo, aqui eu apresento essa fotografia, essa peça de roupa, esse currículo, essa carteira de trabalho, no nome de Jesus. Esse copo com água, meu Pai, em nome de Jesus Cristo. Eu apresento a ti, meu Pai, queio. Que ao beber desta água, meu Pai, haverá libertação. Que ao beber dessa água, meu Pai, haverá um milagre. No nome do Senhor Jesus e para a glória e honra e exaltação. É do Senhor Jesus Cristo, meu Deus amado, eu peço a ti. Bate o martelo da justiça em prol desta causa. Abençoa, meu Pai, o teu filho e a tua filha. E dá vitória, porque creio. Para que eles possam dar testemunho, como há muitos têm dito. Do teu agir, do teu sobrenatural sobre esta vida, sobre esta casa, sobre essa família, sobre essa causa na justiça, sobre essa venda, sobre esse comércio. Lança por terra toda inveja, palavra de maldição, em nome de Jesus. Amém, irmãos? Que a paz e a graça e a misericórdia do Senhor esteja na tua vida, na tua casa e família, para todo sempre. Amém?

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0: Bendito seja o nome do Senhor.
1: Santo Espírito és. Vem inundar
0: e fazer em nós aquilo que somente o Senhor pode e sabe fazer.

é sincero, cante com toda a liberdade. É a esse lugar que você se refere. Esse lugar, ele não habita em templos feitos por mãos de homens. A tua vida é a habitação favorita do Senhor nosso Deus. Apenas se você puder e quiser fazer isso, levante suas mãos aos céus, em rendição, em adoração, e cante mais uma vez.

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talvez alguém vai perguntar pra você por que que você sobreviveu nessa batalha, o que que te manteve de pé. Aí tu vira pra essa pessoa e fala assim:

escrito: onde está, ó morte, a tua vitória? Onde está, ó morte, o teu aguilhão? Nessa canção nós estamos diante de um cenário de cruz. Jesus está na cruz e a morte está até tentando festejar. E na Bíblia a morte vai tentar festejar algumas vezes achando que venceu. Mas ela vai ser interrompida e você vai saber por quê. A viúva de

0: dá uma pausa aí, mas só por pouco tempo. O Music Mix volta já com mais batidas que estão...
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E os serafins clamavam uns para os outros, que eles diziam: Santo, Santo, Santo é o Senhor dos exércitos.

0: pausa rápida, mas segura aí que já já tem som de responsa no Music Mix. É só um break.
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0: Dá tempo de pegar uma água e voltar, porque depois do break tem mais hits no Music Mix. Segura aí!
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0: Encerrando mais uma edição do Music Mix, mas fica tranquilo que a gente volta na próxima edição. Até lá e siga o ritmo. Tchau, gente.
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fé vem pelo ouvir, e ouvir a palavra de Deus. Romanos 10, 17. Que as bênçãos do Senhor Jesus Cristo abençoe a sua vida a partir de agora. Está entrando no ar o programa mais abençoado por Deus. Esteja você sempre presente nas mãos dele. Começa nas mãos de Deus.

0: por você.
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0: Programa Nas Mãos de Deus, para rapidinho e volta em instantes, com mais louvores, mais adoração, para sua devoção.
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6: Eu tô de volta, com você no programa Nas Mãos de Deus, e você junto comigo para ouvir mais essa sequência de louvores e cantar juntos, porque o nosso Deus é digno.

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Aí talvez alguém vai perguntar pra você: por que que você sobreviveu nessa batalha? O que que te manteve de pé? Aí tu vira pra essa pessoa e fala assim:

Ah, Senhor, quando o que eu desejar não for a tua vontade, me livra da minha. Vamos fazer melhor. Olha, eu quero a tua vontade de tal forma que assim, ela não vai mais ser a tua vontade, vai ser a minha, que por coincidência é a tua, e vai ser a tua que por coincidência é a minha. Vamos fazer assim? Converte o meu coração, converte a minha mente e me ensina que é só esperar acontecer. É só esperar acontecer. É só não parar. É só continuar. E vai. E a gente vai viver o plano melhor, que é Jesus.

esse momento, você vai fazer dessa canção a sua oração sincera, de todo o teu coração, para Deus.

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0: Espírito Santo aceita a sua oração nesse momento. Cantemos juntos mais uma vez.
1: Fala comigo, Senhor, estou ouvindo
0: no teu falar,
1: no teu falar.

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Jesus, repete comigo, Jesus.

Eu estou aqui, Senhor Jesus. O que tu quiseres de mim, eu estou aqui.

que se chama pelo meu nome se humilhar e orar e me buscar e se converter dos seus maus caminhos, Senhor.

buscar-me-eis, e me encontrareis quando me buscardes de todo o vosso coração. Serei achado de vós, diz o Senhor.

Jesus. Amém? Pessoal, ainda assim, um aplaudinho para Jesus. Vamos lá, a hora que tiver um bom tanto de som, nós soltamos um pancadão para Jesus. Vamos lá, pulando.

assim um pulandinho pra Jesus. Vamos lá, a hora que tiver um bom tanto de som, nós soltamos um pancadão pra Jesus. Vamos lá, pulando.

0: coisa que com certeza ele não ia fazer, Adriana, é explicar o contrato de milhões e milhões de reais com o banqueiro responsável pela maior fraude do sistema financeiro brasileiro. Isso ele não ia fazer por um simples motivo: não há como. Ele não tem como explicar isso, porque ele foi pego com a boca na botija. Isso é o batom na cueca de Alexandre de Moraes. Todo mundo viu que ele estava ali oferecendo consultoria a um bandido, né? E aí, vai bloquear? E aí, devo falar com o Andrei? Saio do país ou não saio? Ele estava vendendo proteção a um marginal, né? Tráfico de influência. E ele não tem como explicar isso. Então, provavelmente, ele ia fazer um discursinho mequetrefe, né? Naquela coisa assim que não convence nem mais jornalista da Globo. Né, inclusive esses estão até pressionando, quem diria, né, o Moraes a oferecer alguma explicação. E essa tese, né, de que ele não fez o discurso dele, que seria gravado por conta da operação hoje, é até convincente, né, mas essa operação, a gente vai ter oportunidade de falar depois, ela está com cara de efeito bumerangue também, né, a julgar pela Bolsa de Apostas. O Flávio disparou e passou e muito o Lula. Hoje é o grande favorito, né? Porque muita gente esperava uma bomba e, pelo visto, veio aí, se foi só isso, um tiro de festim, né? Então, se esse foi o motivo do adiamento, eu acho que não deu muito certo, né? Era melhor o Moraes, talvez, ter desviado o foco e criado mais uma cortina de fumaça mesmo. Vamos ver o que vai acontecer, né, nessa terça-feira, que também tem muita gente na expectativa. Né, já teve uma discussão se ia ser aberta, fechada. Essa turma não quer transparência, né, por motivos óbvios, mas hoje eu continuo repetindo aqui que a situação de Alexandre de Moraes está insustentável e não consigo vislumbrar, conceber absolutamente nada que ele possa dizer que mude essa realidade.
1: Concordo totalmente. Que alívio, hein? Ludmila Lins Grilo, o clima de ansiedade entre os brasileiros, né? Haja coração para aguentar esses desdobramentos todos. Tem algumas notícias na internet saindo agora há poucos minutos, dizendo que o ministro Alexandre de Moraes teria dito a interlocutores que vai sim fazer esse pronunciamento. E na segunda-feira, antes da terça, dia da sessão lá no plenário do Supremo, quais suas expectativas? Boa noite, bem-vinda.
2: Boa noite, Adriana. Boa noite, Piotto. Boa noite, Consta, Marcelo Rocha Monteiro e toda a audiência. Bom, essa postura de marcar pronunciamento para se defender não é uma postura típica de Alexandre de Moraes. O que a gente viu durante todos esses anos foi um homem que achou-se no direito de fazer o que bem queria, o que bem entendia, a revelia do que estava dizendo a lei e sem precisar da satisfação a absolutamente ninguém. Então, essa conduta de marcar pronunciamento, ainda que ele tenha desmarcado depois, só dele ter cogitado fazer isso, me diz alguma coisa. Me diz que ele não está mais tão confortável como ele sempre esteve durante todos esses anos. Então, não sabemos exatamente o que, que ele queria dizer, o que, que ele vai dizer. Está dizendo aí essa notícia nova de agora, que ele resolveu falar sim, mas na segunda-feira, antes da reunião, a gente não sabe, então ele vai ter, de repente nem ele sabe, né? Ele vai ter o final de semana para pensar muito bem o que, que ele vai dizer, e eu não consigo imaginar, né? O que, que ele vai dizer? Que ele é a própria democracia, que a democracia está sob ataque, que o Estado democrático de direito está sendo atacado? É a única coisa que eu consigo visualizar o Alexandre de Moraes falando nesse momento. Porque ele vai falar o quê? Será que ele vai tocar no assunto do conseguiu bloquear? Eu acho que ele não vai tocar nessa conversa. Será que ele vai explicar o segunda-feira? Como é que é? Segunda-feira eu já tenho que estar fora? Eu acho que ele não vai tocar nesse assunto. Então, o que, que ele vai falar perante o público? Ele vai falar que o Estado democrático de direito, na pessoa dele, porque ele se acha a própria personificação da democracia, ele vai dizer que está sob ataque e só isso. Ele vai tentar ainda cativar alguém, cativar a imprensa, que pelo visto ele perdeu. Eu tenho, inclusive, feito aqui um esforço descomunal para assistir o Jornal Nacional todo dia agora, porque eu quero ver o que, que a Beautiful People está falando a respeito desse episódio. Então eu tive que voltar, depois de muitos anos, a assistir esse tipo de programa para ver o que, que eles estão dizendo. E eu estou vendo que eles não estão passando a mão na cabeça do Alexandre de Moraes. Pelo contrário, outro dia eles passaram 30 minutos do Jornal Nacional falando ali das mensagens que foram encontradas no celular do Vorcaro com o Moraes, e dizendo com todas as letras que aquela mensagem era com o Alexandre de Moraes. Então, me parece que nesse momento o Moraes, ele de fato, ele está acuado, mas ele sempre tem aquele movimento de andar para frente, ele nunca anda para trás, ele não recua. Então, ainda que tenha um precipício na frente dele, ele continua andando ali de forma resoluta e sem pensar duas vezes. Agora, a gente não sabe o que o demoveu de fazer esse pronunciamento hoje, nem o que ele falaria e nem o que o demoveu. Será que ele ainda tem esperança de fazer algum acordo, de tentar mudar algum voto? Porque até terça-feira muita coisa pode acontecer, chantagens podem acontecer, coações, ameaças, até terça-feira tudo pode acontecer. Com certeza o telefone deve estar tocando direto em Brasília para tentar reverter o que me parece, sinceramente, que é inevitável. Vi muita gente dizendo, você é muito inocente, você acha que vai dar em alguma coisa? Pela primeira vez, eu acho que pode sim dar em alguma coisa, porque eu estou vendo todo o movimento da sociedade nesse sentido, inclusive aquela Beautiful People que o tempo todo endossou e deu ali embasamento para tudo que o Alexandre de Moraes estava fazendo. Então eu vejo sim uma possibilidade da terça-feira terminar com um final feliz. Então, né, vamos aguardar. Penso que sim, que ele hoje ele deve ter parado para pensar, talvez ele tenha tido alguma outra ideia, ou seja, ele está inseguro, até saíram matérias hoje dizendo que provavelmente o Moraes está inseguro pela primeira vez e está ali igual uma barata tonta, como se alguém tivesse jogado o baigon na barata e a barata estivesse ali sem saber para onde vai, ali cambaleante e ali com a perninha já assim, sem saber o que fazer. Esse é o Moraes nesse momento, é a barata cambaleante, com todo respeito às baratas, né? Então vamos aguardar aí, me parece que ele de fato está bastante indeciso, sem saber o que fazer e ainda tentando um último milagre agora nesse fim de semana com os contatinhos que ele deve estar fazendo.
1: Pois é, essa impressão que a gente tem aí na nossa tarja também, escrito encurralado, essa é a sensação, mas nunca se sabe, né? Moraes é bastante sempre imprevisível, estaria ele ainda se sentindo imbatível, acima de qualquer outra autoridade ou de todas as leis? Bom, dia 15, terça-feira que vem, essa sessão no plenário, 10 horas da manhã, a Revista Oeste faz a cobertura na íntegra, completa, acompanhem por aqui com a gente, com o auxílio também dos nossos comentaristas, é claro. Adalberto Piotto, boa noite, eu adoro sempre que eu estou ao seu lado. A gente estava falando sobre o que deve falar Moraes nesse pronunciamento, segundo a reportagem que eu trouxe agora há pouco, a matéria, seria a respeito da sua atual situação na corte, em especial em relação ao inquérito das fake news, cuja relatoria então foi assumida pelo presidente da corte, o Edson Fachin.
3: Boa noite, Adri, boa noite, Ludmila, Marcelo, Constantino, a todos que nos acompanham. O Moraes vai fazer um discurso de alguém que está desesperado. O conteúdo é esse. Agora, o que ele vai escolher falar é imprevisível nesse momento. Porque como tem sido imprevisível, era imprevisível, que depois ele se tornou previsível, que era basicamente perseguir qualquer pessoa que se opusesse a ele e ao governo Lula, porque ele se tornou, sim, o líder do governo no Supremo Tribunal Federal. É das coisas mais constrangedoras para uma corte, ainda mais o Supremo Tribunal Federal. Mas eu vou pedir licença, Ludmila, para pegar carona numa expressão que ela usou no comentário dela para ir adiante com o meu aqui. Ela falou do Beautiful People, né, Lud? Acho que esse Beautiful People está feio. É uma gente feia, que passou pano para o Supremo Tribunal Federal quando o Supremo Tribunal Federal instalou uma ditadura persecutória, quando eliminou os direitos dos brasileiros. Essa é a mesma gente que até outro dia ficava discutindo o AI-5, que horror do AI-5, e estava, digamos, ali, sendo anuente, sendo complacente com perseguição de Estado, que foi exatamente isso que aconteceu no Supremo Tribunal Federal, com o Supremo Tribunal Federal, em relação a um pensamento brasileiro, a um grupo da população brasileira, não com todos. O que demonstra claramente que a corte não se tornou apenas uma corte política, ela se tornou uma corte partidária. Por isso que o Brasil tem encontro marcado com o Supremo Tribunal Federal e quer ouvir exatamente o que fará o Supremo Tribunal Federal na próxima terça-feira, dia 15. O que vai dizer o Alexandre de Moraes na segunda, no final de semana, o que iria dizer nesse pronunciamento, tem muito pouca importância. do ponto de vista do encontro entre a nação e a sua Suprema Corte, quase nada. Até porque não tem mais volta o que está acontecendo. Este Supremo não tem mais volta, ele precisa ser saneado. Ele não tem apoio de mais ninguém. Como disse a Ludmilla, não tem apoio nem da Beautiful People, que é essa gente que agora, felizmente, caiu na real. E que sejam bem-vindos, tá? É antes tarde do que mais tarde ainda, né? Que bom que agora perceberam o que estavam fazendo de errado. É, se estão largando um rato para fugir, bom, isso não me importa. Me importa que nesse momento nós precisamos de todos os brasileiros para recuperar o Supremo Tribunal Federal. Depois cada um vai responder com a sua consciência. O Supremo Tribunal Federal precisa ser saneado, ele não tem mais volta em relação a isso. O Brasil que trabalha e produz, está divorciado desse Supremo. Então cabe a esse Supremo mostrar, dar um gesto, demonstrar um gesto, criar alguma coisa que faça o Brasil querer ficar novamente ao lado desse Supremo. É, nós aqui sempre defendemos o Supremo Tribunal Federal, nunca fomos contra a extinção do Supremo, acaba o Supremo, nada disso. Só que não este Supremo. Nós queríamos o Supremo Constitucional, porque hoje este Supremo é praticamente, ele se tornou, por erros próprios de alguns de seus ministros, uma espécie de palha institucional. É uma excrescência jurídica. Ele não cabe dentro da Constituição. E o que não cabe dentro da Constituição não pode existir, porque a Constituição prevê aonde nós temos que ir. A Constituição brasileira pode lá ter suas falhas, mas neste momento, no que ela garantia de direitos, ela é muito clara. E foram exatamente esses os direitos violados pelo Supremo Tribunal Federal, o Supremo fora da lei. Porque também, vamos só lembrar mais um fato aqui, não existe equivalência moral entre a investigação e, obviamente, o comportamento do ministro André Mendonça e do Alexandre de Moraes ou do Flávio Dino. O Brasil sabe quem é quem, isso está muito claro.
1: Boa, Piotto. Deixa eu receber também Marcelo Rocha Monteiro. Boa noite para você aí no Rio de Janeiro. Nossa audiência por aqui, somos quase 50 mil telas, no aguardo de te ouvir também. Quero te passar com dois pontos. O primeiro é que essa situação, esse recuo de Moraes, deixa mais claro ainda que há uma turminha articulando por trás, né, nos bastidores, trocando informações privilegiadas e importantes. E também, segundo, se Moraes quer falar na segunda e a sessão é na terça, ele gostaria de se antecipar a algo que aconteceria, talvez, ali nessa sessão plenária. E também te pergunto se, caso ele renuncie na segunda, a sessão estaria mantida?
4: Eu não vejo nenhuma hipótese dele renunciar. Boa noite, Adriana. Boa noite, Constantino, Piotto. Boa noite, minha amiga Ludmilla. Não esqueça de tomar um antiácido depois que você assistir o Jornal Nacional. É muito importante isso, né? Mas eu não vejo, não vejo isso no horizonte, né? Se isso acontecesse, ele perderia a condição de autoridade com foro por prerrogativa de função, porque, a meu ver, saiu do cargo, perdeu a prerrogativa de foro. E aí tudo teria que passar para a primeira instância. Então, até por isso, eu tenho muitas dúvidas. Na verdade, eu tenho praticamente certeza de que ele não vai fazer isso. Ele não vai renunciar, porque ele estaria se expondo, né? O que ele vai fazer? Bom, a articulação existe, não há dúvida, né? Existe uma articulação, existe um time aí: Lula, Moraes, Flávio Dino, Gilmar Mendes, Zanin e essa figura patética que é o diretor da Polícia Federal, né? A operação deflagrada hoje é uma prova inconteste de que é uma jogada ensaiada, uma jogada de time, né, para prejudicar o Flávio Bolsonaro. Aliás, um fato escandaloso surgiu hoje, né? Não sei se a gente vai abordar depois, que é a atuação ilegal, possível atuação ilegal do senhor Flávio Dino, tentando coagir a moça lá, a produtora do Dark Horse, a fazer uma delação premiada contra o Flávio Bolsonaro. Isso é uma bomba, né? Não sei se depois a gente vai abordar essa questão. O que que o Alexandre de Moraes vai falar? Olha, ele não tem o que dizer, né? Porque a única saída para ele seria negar tudo. Mas ele vai negar o quê? Vai negar o contrato? Vai negar os telefonemas? Né? Eu fui promotor de júri durante 20 anos. Né? Em alguns casos, o réu não nega o fato, mas tenta apresentar uma versão. Olha, eu atirei nele Mas eu atirei nele porque ele partiu para cima de mim como uma faca. Então, se eu não atiro nele, quem ia morrer esfaqueado era eu. Então, eu agi em legítima defesa. Você tem processos em que essa versão é plausível, né? Agora, você tem outros, né? Então, por exemplo, tem um processo em que o sujeito estuprou uma menina de 7 anos e depois matou a menina afogada num valão em Curicica, que é um bairro aqui da Zona Oeste do Rio de Janeiro. Ele vai explicar o quê? O que ele tem a dizer diante de uma barbaridade dessas? Só tem uma saída, negar tudo. Não, não fui eu, foi outra pessoa, não é? Eu não sou o marido da doutora Vivi, né? Não sei quem é, não tenho nada a ver com aquele escritório. No caso do Moraes, não dá. Então, sinceramente, ele não tem nada a dizer. Não, não vejo saída para ele, a não ser negar fatos que são inegáveis. Porque uma vez admitidos esses fatos, ministro, o camarada ligou para o senhor perguntando se era um dia bom para fugir na segunda-feira e o senhor não avisou a polícia? Olha, ele está pensando em fugir, já está planejando, já está perguntando qual é o melhor... Como é que é isso? Não tem saída, não existe saída dentro da lei para o Alexandre de Moraes. Ele tem que perder o cargo e ele tem que ir para a cadeia, uma vez que... Não tem só que perder o cargo. Ele tem que ir para a cadeia, uma vez que esses fatos estejam comprovados. Então, realmente fica difícil imaginar que tipo de conversa fiada ele pode estar se preparando para apresentar. Agora, a articulação que você mencionou existe e é perigosa. E a próxima jogada desse time é convencer o Fachin a que a sessão de terça-feira não seja pública, seja uma sessão secreta. Aí sim, existe um grande perigo para a sociedade brasileira, para as pessoas de bem que querem ver esse mar de lama esclarecido.
1: Ah, é, e esses cochichos devem estar acontecendo neste exato momento a todo vapor, ininterruptamente. Daqui a pouco, Marcelo citou, vamos sim falar em Oeste Sem Filtro sobre a operação deflagrada nesta quinta-feira para investigar o financiamento do filme Dark Horse, autorizada pelo ministro Flávio Dino. Mas antes, a Ordem dos Advogados do Brasil criou uma comissão para analisar a possibilidade de um pedido de impeachment contra o ministro do Supremo Tribunal Federal, Alexandre de Moraes. A entidade quer ter acesso às investigações que apuram a relação entre Moraes e o ex-banqueiro Daniel Vorcaro. A comissão vai analisar os documentos e elaborar um parecer sobre a conduta do ministro. O parecer será submetido ao Conselho Pleno da OAB, que poderá decidir sobre a adoção de medidas contra Moraes. A medida acontece depois de a OAB do Distrito Federal, nós comentamos aqui justamente ontem, abrir um processo ético-disciplinar contra o escritório ligado à mulher de Moraes, está aí na tela, Viviane Barsi. Rodrigo Constantino, a possibilidade de impeachment parece provável, por quais meios exatamente?
0: Olha, Adriana, eu vou pegar aqui gancho no que disse o Piotto, né? Antes tarde do que mais tarde ainda, ou do que nunca. Então eu vejo com bons olhos esse despertar, ainda que tardio, de muita gente. A OAB se encaixa nisso. Né? Muita gente, inclusive nós, viemos criticando essa sonolência da OAB. Né? É uma entidade das mais importantes aí do mundo jurídico. Nós temos aqui dois juristas, eu sou leigo falando, mas a OAB é citada na nossa Constituição. Né? E ela estava dormindo em berço esplêndido, hibernando junto com os ursos polares, sem tomar conhecimento do que acontecia no STF. Então agora, pelo menos, nós estamos vendo, né, a OAB pressionando, indo para cima, a OAB do Distrito Federal querendo investigar o escritório, a família, várias seccionais querendo investigação e, eventualmente, impeachment, assim como do lado da imprensa. Né? A Ludmilla mencionou o Jornal Nacional. Hoje nós temos a revista britânica The Economist falando que o STF virou uma ameaça à democracia. Eu acho que eles estão com 7 anos de atraso. Eu venho denunciando, né, o abuso do Supremo como uma ameaça à democracia há 7 anos, desde 2019, pelo menos. Tem vários artigos meus apontando nessa direção. Agora, tudo bem, é melhor agora do que nunca. Então, eu estou sentindo, sim, essa mudança de clima. É muita gente começando a falar, chega. A gente sabe que no Brasil pode prender o Felipe Martins, pode rasgar o artigo 53 da Constituição e prender o deputado, então deputado Daniel Silveira, ignorando a imunidade material parlamentar. Pode fazer o capeta, né? Perseguir, censurar jornalista, desde que não seja jornalista da velha imprensa, da mídia mainstream. Agora, escândalo de corrupção, me parece que ainda é algo que as redações ficam sensíveis a isso, né? Então, o Alexandre de Moraes está pagando um preço por isso, né? Veja que todo mundo começou a apontar o dedo para ele por conta do escândalo com o Vorcaro. Agora, o resto, a turma ainda dá um jeito de justificar. Mas eu repito, eu acho que a situação dele ficou insustentável. Já tem aí, né, no Metrópolis, uma coluna dizendo que ele teria ameaçado que não cai sozinho, que não vai renunciar a coisa alguma. Eu também realmente não vejo como perfil do Moraes ele renunciando, né? Quanto ele não cair sozinho, tomara que ele caia atirando e leve junto uns 5 ou 6 ali do Supremo só, né? Já tem espaço para isso. Não acho que vai acontecer, sendo realista, acho que o sistema vai dar um jeito de se livrar do anel para preservar os dedos podres, né? E tudo mais ou menos está apontando nessa direção. Quem saiu do sarcófago e gravou um vídeo, deu entrevista essa semana? O Temer. Estava lá, tranquilo, sem a luz solar, né? Dormindo no seu sarcófago, de repente ele vem à tona falar, né? Preservar a instituição acima de pessoas. E nas rodas aí do mundo jurídico, né? O Temer já disse para uma ou outra pessoa que ele se arrepende de ter indicado o Moraes. Ele se arrepende. Então, quando até o vampiro vem à luz do dia externar mais ou menos que, olha, o Moraes precisa baixar a bola, eu fico com esperança, sim, Adriana, que poderemos ter aí uma boa notícia na terça-feira.
1: É preciso manter essa esperança. Por aqui no chat, muitas mensagens com a gente também, acompanhando os assuntos, deixando as opiniões de quem nos acompanha por aqui também. Somos 64 mil mais telas nesse momento. Obrigada por isso, já deixe seu like. Ludmila Lins Grilo, daqui a pouco essa matéria com relação, a gente traz aqui os detalhes do pronunciamento de Michel Temer, mas antes, nessa nota que eu trouxe agora há pouco, é importante a gente destacar esses dois pontos, né? A OAB Brasil analisando essa possibilidade de impeachment de Moraes e, como dissemos ontem, a OAB DF já abrindo esse processo ético, disciplinar, com relação ao escritório de Vivi Barsi.
2: A OAB é uma instituição extremamente importante no Brasil, tem uma história muito bonita, uma história aí na redemocratização, e infelizmente durante todos esses anos, como Consta falou aí, a gente está falando disso há 7 anos, e a OAB infelizmente permaneceu silente, deixou a coisa chegar nesse ponto insustentável, coisa que para a gente aqui já era tranquilo de enxergar que ia chegar a esse ponto, não tinha como não acontecer diferente. E é isso, quando você entrega muito poder à pessoa e não tosa, ele não vai entregar o poder voluntariamente. Ele vai continuar usando aquele poder e até mesmo abusando, né? Historicamente, a gente sabe que ninguém entrega poder assim. Ah, tá, já usei o poder suficiente, então agora eu te devolvo e volto aqui para minha caixinha. Não, isso não acontece em lugar nenhum. Então, é claro, eles foram ali endossando, a gente viu aí até jornalistas agora nesses dias até fazendo um meia-culpa, dizendo, olha, a gente endossou isso aí e, né, agora a coisa saiu de controle. Infelizmente, a gente tem que fazer aqui o meia-culpa. Mas não são todos que vão fazer isso, não. Só o pessoal que tem um pouquinho de caráter, que foi apenas burro, mas o pessoal que não tem caráter não vai fazer meia-culpa nesse momento. Mas é isso, a OAB é essa instituição que agora resolveu aparecer, resolveu abrir investigação, abriu lá uma espécie de uma sindicância, a OABDF, contra o escritório da Vivi Barsi. Então está todo mundo ali investigado no mesmo bolo. A Vivi Barsi, os filhos, parece que a cunhada do Moraes, alguma coisa assim, ou o cunhado, e mais uma pessoa lá, parece que são 5 pessoas que compõem esse escritório. Mas é mais uma atitude simbólica, porque, né, como envolve crime, eles vão acabar esperando a resolução do fato pelo STF, mas serve como um simbolismo, um apoio moral a todas essas iniciativas da sociedade civil que estão se empenhando em demonstrar apoio para que isso tenha fim de uma vez por todas. Então, a OAB do DF e agora todas as demais OABs, a OAB Nacional, o Beto Simonetti, resolveu agora agir, né? Depois de todos esses anos, ele resolveu entender que algo de grave está acontecendo, infelizmente demorou um pouquinho, mas entendeu que algo de grave está acontecendo, agora pediu o afastamento do Bonê, as 27 seccionais da OAB também estão pedindo isso, então alguma coisa mudou aí, isso não era uma realidade até bem pouco tempo, se a gente voltasse, por exemplo, a janeiro desse ano, início do ano, isso seria impossível da gente pensar isso acontecendo, e agora está acontecendo sim. Então o Moraes, ele perdeu o apoio da imprensa, inclusive a imprensa velha, a imprensa tradicional, que sempre o apoiou, perdeu o apoio da OAB, que se omitiu durante todo esse tempo e agora não está se omitindo mais, está inclusive agindo até de forma meio, digamos assim, quase truculenta, dizendo, olha, vamos pedir o impeachment sim, vamos abrir sindicância contra o escritório da dona Vivi, então estão agindo de forma bem enfática, perdeu o apoio da Beautiful People, então você vê até Luciano Huck, a Luísa Trajano, esse pessoal todo que sempre ficou ali fazendo boa figura com o STF, resolveu se manifestar também, os liberais também caíram fora. Você vê até agora no Rock in Rio, o Moraes perdeu até o Capital Inicial, perdeu o Dinho Ouro Preto, que resolveu no Rock in Rio manifestar também sua indignação contra tudo isso que está acontecendo. Quer dizer, um cara que sempre foi ali esquerda, vermelho, até o Dinho Ouro Preto, o Moraes foi capaz de perder. Então eu penso o seguinte, se perdeu até o Dinho Ouro Preto, eu tô sim otimista com o que vai acontecer na próxima terça-feira. Pelo visto não restou ninguém, só restou o Alexandre de Moraes fazer que nem lá o baiano da tropa de elite, né? Falar, olha, na cara não, para não estragar o velório. É o que restou para ele, porque realmente a situação para ele ficou muito difícil agora. Eu não vejo escapatória.
1: Sim, todos os limites foram ultrapassados já, né? Piotr, seu comentário na sequência também, só antes ainda no tema, o Conselho Federal da Ordem dos Advogados do Brasil pediu ao Supremo Tribunal Federal que o Procurador-Geral da República, Paulo Gonet, seja afastado da atuação no caso que envolve Alexandre de Moraes e o ex-banqueiro Daniel Vorcaro. A OAB argumenta que Gonet também é mencionado no relatório da Polícia Federal sobre o caso Banco Master. O documento traz informações sobre uma viagem do filho do PGR a Londres e mensagens que sugerem contatos entre Gonet e Vorcaro por intermédio do advogado Ciro Soares. A entidade também destacou que Gonet foi intimado pelo presidente do Supremo, Edson Fachin, a prestar esclarecimento sobre uma apuração aberta pela PGR para investigar a atuação da Polícia Federal. Para a OAB, essa situação impede que o Procurador-Geral atue no mesmo caso. A OAB, Piotr, pediu que a atuação do Ministério Público Federal fique a cargo do substituto legal de Gonet. A entidade afirma que a medida é necessária para preservar a neutralidade na análise do caso, Piotr.
3: Ele está citado também, é simples o caso, ele está citado naquelas gravações do Vorcaro. É o mesmo peso do ponto de vista de citação. Claro que o Alexandre de Moraes é citado muito mais vezes, ou tudo indica tenha sido exatamente o Alexandre de Moraes. Mas o Gonet, que o Vorcaro chama de Paulo, e o Andrei, que é o Andrei Rodrigues, o delegado-geral, o diretor-geral da Polícia Federal, são citados ali que é difícil imaginar que sejam outras pessoas. Mas tem um outro ponto além. Isso demonstra que, a gente vai falar disso mais tarde, né? Mas a decisão do Fachin ontem foi que ele deu 48 horas para que o Andrei se manifestasse sobre as acusações às quais ele está respondendo. O afastamento que foi determinado pelo André Mendonça, que depois foi suspenso pelo presidente da corte, mas ele tem 48 horas. É outro que não pode estar à frente também do cargo. Ah, mas pode ser que lá na frente se revele que ele seja inocente, mas nesse momento tem uma contaminação que precisa ser averiguada antes. É o mesmo caso do Gonet. O Gonet aparece ali, tem gravações dizendo assim, ah, se pode levar o filho, como a gente mencionou. Ah, vai ter charuto e macalo. Imagina só, isso é conversa de procurador-geral da República. Agora, voltando ao ponto que nos trouxe até aqui, e é importante. O Brasil vai precisar de todas essas entidades, seja da OAB, a qual eu também fui crítico duro e permanecerei crítico até que ela realmente também se saneie, porque o que a OAB fez envergonha a história dela própria. Ela deixou o país, ela se divorciou do país democrático. Ela abandonou o Brasil, mas ela fez mal primeiramente para a própria história, porque a história do AB é uma história, digamos, extremamente necessária e importante para o país. Ela ajudou o país, ela defendeu o Estado Democrático de Direito, não fez nesses 7 anos, começa a fazer novamente agora. Tomara, continue. Todas essas outras pessoas, as quais é inacreditável como foram, digamos, apoiar atos de censura, de perseguição a brasileiros, eles criaram uma guerra civil inexistente, vamos perseguir todos aqueles. É das coisas mais vergonhosas, mas, de novo, o que elas vão fazer com a consciência delas, eu realmente não tenho interesse, elas têm que se cuidar em relação a isso. Agora, é importante que elas demonstrem claramente que não dá mais para segurar o que nós estamos vendo. Essas pessoas todas, tal como aqueles franceses que apoiaram os nazistas na Segunda Guerra Mundial, né, tiveram um fim muito trágico. Eu não estou nem defendendo a mesma coisa, só estou relembrando um histórico de quando um país faz as pazes consigo próprio, ele olha e em algum momento ele começa a se questionar. Não vamos chegar a esse ponto porque não é nem da cultura brasileira. Agora, o que nós temos neste momento, e isso é importante, é que essas pessoas precisam apoiar porque o Brasil precisa superar essa fase. O Brasil precisa virar essa página. Nós estamos denunciando essa página ruim da história brasileira, essa página mal escrita, essa página de vergonha, de perseguição. Tem gente que está na cadeia ainda por decisões completamente abusivas do Alexandre de Moraes. A gente não pode esquecer dessas pessoas. Eu estou aqui, temos aqui uma juíza e temos aqui um promotor. Pensa bem do que nós estamos falando. Prisão é o que tem de pena maior no país. Nós não temos pena de morte. Então, alguém que é privado da liberdade por uma decisão judicial, como foi o caso, uma decisão equivocada, essa pessoa está pagando a maior pena da vida dela no Brasil, pelo regulamento, pela legislação brasileira. Há pessoas que estão presas ainda. E, curiosamente, a questão da dosimetria, que poderia, digamos, melhorar um pouco a situação dessas pessoas, uma decisão do Congresso Nacional, está onde? Está no gabinete do Moraes. O Supremo, na próxima terça-feira, não pode só analisar esse ponto, tem que analisar também as ações do Moraes, porque eu tenho uma decisão contaminada. O que essa parte da sociedade que apoiou o Moraes, e agora, obviamente, deixa de apoiar porque a coisa está escancarada, incrível como não viram os abusos e absurdos antes, mas, enfim, agora finalmente estão deste lado e do lado de preservar o país e as próprias biografias, que, bom, sejam bem-vindas. O Brasil não vai abrir mão da OAB, não vai abrir mão da PGR, não vai abrir mão do Supremo, não vai abrir mão de absolutamente nada, não vai abrir mão dessa Beautiful People, não vai abrir mão de nada. Só que todo mundo precisa estar do lado da Constituição. E boa parte dessas pessoas e entidades não esteve do lado da Constituição. É este o ponto. Nós queremos fazer as pazes e seguir a vida, porque o Brasil tem pressa, as pessoas têm pressa. Eu digo com muita frequência aqui, o Brasil tem um negócio que acho que é muito brasileiro. O Brasil tem demanda reprimida por dar certo. O brasileiro, na média, do ponto de vista econômico, precisa de muito pouco para apostar e acreditar, porque ele quer dar certo logo. Só que nós estamos há 7 anos dando errado. E dando errado a partir de decisões da principal corte do país, da mais alta corte do país, que inviabilizou o crescimento do país, inviabilizou a vida das pessoas, tirou a liberdade de pessoas, criou medo, insegurança jurídica. O Supremo é a maior fonte de insegurança jurídica do país há muito tempo. E aí você briga com o Supremo como? Como é que você vai... Você recorre a quem no Supremo? Numa corte que estava, digamos, toda irmanada, ou parte dela irmanada, para ir contra o Brasil e proteger só um lado da política. O Congresso deixou de existir com esse Supremo Tribunal Federal. Pensa numa democracia que o Congresso não existe. Pensa numa democracia que o Executivo não consegue ser o Executivo, porque tem voto para ser o Executivo. Seja o próprio Lula ou o próprio Bolsonaro não conseguiram governar da forma como, em tese, governariam. O Lula fez parte do jogo. Mas, enfim, porque o Supremo decidia. Não existe isso na Constituição. Nós só queremos a lei, a Constituição, a ordem. Acabou. Mais nada. E que todo mundo que errou lá atrás, felizmente, agora está desse lado. Isso é bom. Isso é bom. Nós precisamos virar essa página. O Brasil tem pressa. Pressa e tem uma ansiedade enorme para dar certo.
1: É isso mesmo. E a hora da mudança é agora. Corri procurar quem é o vice-procurador-geral da República. Trata-se do senhor Hindenburgo Chateaubriand. Fato é, Marcelo Rocha Monteiro, sem dúvidas, não podemos nos esquecer de Gonê, que é suspeito para continuar nesse importantíssimo cargo. Aliás, um cargo chave para essas investigações serem conduzidas com imparcialidade e da melhor forma possível, Marcelo?
4: Sem dúvida, né? A lei é muito clara. Os membros do Ministério Público, e o Gonê, o chefe do Ministério Público Federal, os membros do Ministério Público são sujeitos às mesmas causas de impedimento e suspeição da magistratura, dos juízes, né? Então, Assim como um juiz que tem interesse na causa não pode atuar no processo, né? Então também um procurador não pode atuar num processo em que ele é interessado, porque ele foi investigado. Né? Quer dizer, não foi investigado, mas foi citado nas investigações. Então ele tem todo interesse em pedir a anulação dessas provas. Né? Ele tem interesse pessoal em que essa apuração não vá para frente. Então, é óbvio que ele está impedido. Eu queria fazer uma observação sobre todas essas entidades que, depois de anos e anos de silêncio, né, finalmente se manifestaram. Né? Eu costumo fazer uma comparação. Né? Vocês devem conhecer a Princesa Aurora. Né? A Princesa Aurora, ela, uma feiticeira jogou uma bruxaria em cima dela, então ela espetou o dedo na agulha de fiar e dormiu, adormeceu, ficou dormindo por 100 anos, né? E aí até ganhou o apelido de A Bela Adormecida, só foi acordar com um beijo do príncipe encantado. Então eu costumo comparar, eu chamo esse pessoal de a turma da princesa Aurora. Sorte nossa que eles só demoraram 7 anos para se manifestar, né, sobre todos esses abusos, toda essa ruptura do Estado Democrático de Direito que o Brasil vem presenciando desde 2019, capitaneada aí pelo inquérito do fim do mundo, que é o AI-5 do Brasil de hoje. Né? É o AI-5 do Brasil de hoje. Eu vou invocar aqui a condição de provavelmente o mais velho da bancada de hoje para dizer a vocês que o AI-5 durou de 1968, né? Ele foi assinado, o ato institucional número 5, no dia 13 de dezembro de 68, por uma estranha coincidência, o dia em que nasceu o senhor Alexandre de Moraes. E ele foi revogado em 1978. Então, esse foi um período de autoritarismo no Brasil. Esse período dá para chamar de ditadura. Depois de 78, né, eu entrei para a faculdade em 80, né, e eu participava ativamente dos movimentos de oposição ao governo militar. E eu disse para os meus filhos, eu tenho dois filhos que são estudantes de direito, eu disse para eles, olha, a censura e a perseguição política e os processos e prisões ilegais que nós estamos vendo hoje, em 2023, 24, 25 e 26, são piores do que qualquer coisa que eu tenha assistido a partir de 1978. Eu fiz todo o meu curso na faculdade sob o governo Figueiredo. E ali tinha esquerda, extrema esquerda, dominando centro acadêmico, DCE, manifestações violentíssimas, violentíssimas no sentido de bastante radicais, discursos inflamados contra o governo militar. Ninguém foi preso, ninguém foi processado, ninguém foi censurado, absolutamente nada aconteceu. Não é? Então, eu falei isso para os meus filhos, eles ficaram um pouco espantados de início, hoje eles concordam comigo. O que nós estamos vendo, esse inquérito do fim do mundo, é o AI-5 de hoje. Né? E esse inquérito foi instaurado há 7 anos e todo esse pessoal, OAB Nacional, Globo, The Economist, Fiesp, outras associações empresariais, as associações de magistrados, todo mundo ficou calado. Essa semana, a ANAMACRA, Associação Nacional dos Magistrados do Trabalho, emitiu uma nota dizendo que precisamos restabelecer o Estado de Direito, blá, blá, blá, blá, blá, blá, blá. Ficaram calados durante 7 anos. A minha associação, a Associação do Ministério Público do Estado do Rio de Janeiro, continua calada até hoje. Felizmente, alguns estão despertando antes tarde, como o Piotr falou, do que mais tarde, mas tem que fazer esse registro, né? Durante a vigência desse verdadeiro AI-5 do Supremo, que foi o inquérito do fim do mundo, todo esse pessoal permaneceu mudo, quer dizer, nem todos permaneceram mudos, alguns apoiaram essa ilegalidade. Hoje, alguns se dizem arrependidos. Que bom, né? Mas o registro tem que ficar.
1: Falou tudo, e já que você citou justamente demorar para se manifestar, eu trago esse tema. O ex-presidente Michel Temer, do MDB, publicou hoje um vídeo nas redes sociais sobre a crise no Supremo Tribunal Federal. Temer afirmou que o que deve prevalecer não são as pessoas, mas sim as instituições. A declaração foi feita em meio a essa crise do Supremo.
5: Fundamental que esses episódios sejam superados com diálogo e respeito, para que possamos transmitir ao povo brasileiro a segurança de que o Estado democrático de direito está integralmente preservado, que as responsabilidades sejam apuradas, claro, mas que o nosso norte seja sempre a harmonia, a paz e a defesa da nossa Constituição.
1: Rodrigo Constantino, lembrando, Temer indicou Moraes ao cargo de ministro do Supremo em 2017. Apesar de ter se pronunciado sobre a crise no judiciário, o ex-presidente não citou o nome de ministros, nem de qualquer outro político envolvido nos recentes desdobramentos do caso Master, consta.
0: Pois é, talvez não, né? Com toda certeza, é o maior arrependimento do Temer, né? Fez um governo de transição reformista, tinha aquele documento A Ponte para o Futuro, do MDB, que era bem razoável, né? Tentou aprovar ali a reforma previdenciária, aí veio à tona aquela conversa com o Joesley Batista e tudo degringolou, né? Foi algo, inclusive, muito suspeito na época. O Temer é o Temer. A gente conhece o personagem e não confia. Mas ele está tentando trazer aquele apaziguamento, né, típico de quem quer preservar, no fundo, o sistema e não as instituições, necessariamente. O que ele fala é até um tanto óbvio, né? Nenhum desses ministros está acima da instituição do Supremo Tribunal Federal, que o maior problema hoje é justamente o personalismo. A juristocracia é justamente quando você tem ministros querendo legislar, querendo governar, querendo decretar tudo na canetada monocrática, e esse tem sido um dos maiores problemas que temos visto no país, né? Então, o Temer, ele me parece aquele bombeiro que chega na hora tentando colocar panos quentes. Vamos lembrar que foi quem Jair Bolsonaro procurou para tentar justamente fazer o elo, fazer a ponte ali com o Moraes após uma manifestação em que Bolsonaro se excedeu, falou canalha, chega e tudo mais. Então, o Temer tem essa característica. E eu acho que o que ele fala é relevante para a gente tentar pegar o pulso, o termômetro, do que o sistema está articulando, né? Ele não fala em nome de todos, não tem procuração, mas é uma figura importante nesse meio, né? Eu quero aqui, Adriana, pegar a carona no que disse o Piotto, porque eu acho da maior importância, né? Eu sou alvo do STF, estou pagando ainda, né, um preço alto por isso. O inquérito que eu denunciei ainda em 2019 em cortes internacionais me arrastou alguns anos depois como investigado, perdi meu passaporte, que está cancelado até hoje, contas bancárias congeladas, redes sociais censuradas, não pude no aniversário da minha irmã de 50 anos no Brasil, não pude no casamento da minha enteada. Dou esse toque pessoal para dizer o seguinte: eu não quero vingança. Eu não quero vingança, eu quero justiça. E eu quero, acima de tudo, olhar para frente. O Brasil precisa sair dessa areia movediça, desse buraco em que ele se meteu. Ele precisa, de alguma forma, ser pacificado, olhar para frente. Eu até acho que o Flávio Bolsonaro tem demonstrado, até de forma proposital, condições, capacidade, o perfil de quem vai fazer um governo desses, e não um governo de caça às bruxas. Nós estamos aqui apontando, né, esse silêncio, essa turma colaboracionista do regime alexandrino, que ficou 7 anos calada, né? Mas, de novo, mesmo eles têm que ter consciência de que não vai ser um governo de caças bruxas. Não é o que o Brasil precisa nesse momento. É claro que é fundamental tirar lições dos erros, para não repeti-los. Isso é fundamental. Seria fantástico se todo mundo fizesse um meia-culpa, que nem o Merval Pereira fez. Ele reconheceu que a imprensa ajudou a criar esse monstro, né, ao ignorar os abusos, porque achava que, na época, eles eram necessários para conter uma ameaça golpista, seja lá o que for, né? Então, o Brasil vai precisar virar essa página. Ninguém aguenta mais. Lula e Moraes. E Moraes é Lula. Lula é Moraes. Então, se o Moraes cair e se o Lula for derrotado, eu, particularmente, acredito e gostaria muito que fosse possível pacificar, de certa forma, o país e olhar para frente. Porque ninguém aguenta mais, repito. E quem está falando isso é alguém que teria todo o direito de desejar vingança. Mas não é o que eu quero.
1: Piotto?
3: Eu vou rapidamente em relação ao que disse o presidente Michel Temer. Ele é um constitucionalista brilhante e quem diz isso são os pares dele. gente que até não aprova como presidente da República. Ele fez um governo de transição e fez muito bem o governo. Vou aqui fazer só uma análise política e econômica. Em que pesem todos os problemas de governo, e todos os governos têm problema, a história haverá de ser justa com aquela gestão do Michel Temer, porque saiu de um buraco enorme deixado por Dilma Rousseff, e depois veio o governo Bolsonaro, que apesar da pandemia, trouxe o país para uma outra realidade, com geração de superávit primário no último ano, inclusive, uma relação com a economia muito mais saudável, atraiu investimento e tudo mais. Mas vamos lá. Com relação ao que disse o presidente Michel Temer, e o presidente Michel Temer também é um daqueles que lá atrás poderiam ter contribuído de forma serena, e porque é um constitucionalista, é alguém que sabe o que diz a Constituição, e ter criticado o Supremo lá atrás. Se o faz agora, de novo, que seja muito bem-vindo. A opinião dele é muito importante. Eu preciso de mais gente. Quanto mais gente disser coisas parecidas com o que disse o presidente Michel Temer, melhor. Nós estamos no momento de... Nós queremos sair desse buraco. Ninguém mais quer permanecer nessa história. Agora, eu preciso que gente do porte de Michel Temer, da OAB, do Instituto dos Advogados de São Paulo, que eu vou ler daqui a pouquinho o que eles disseram, inclusive fizeram uma reunião ontem e tudo mais, que eles vão além de pedir o afastamento do Alexandre de Moraes. Todos eles sabem, todos, sem exceção, mas eu não tenho a menor dúvida que o inquérito 4.781, o inquérito das fake news, o inquérito do fim do mundo é ilegal, abusivo, arbitrário, e ele é exatamente a árvore envenenada. Aquele inquérito não merece nada além de ser arquivado. E tudo que foi decidido ali, anulado, automaticamente anulado. Eu preciso que eles digam isso também. Porque o Brasil hoje, apartado, começa nesse maldito inquérito, me perdoem a expressão mais grave aqui, mas enfim, é esse malfadado inquérito. Lá começa todo o problema brasileiro. E que deu esse superpoder ao Alexandre de Moraes. Ou seja, o Alexandre de Moraes ser sacado por decisão do plenário do Supremo, que vai abrir uma investigação, ou ele deixar o cargo, seja lá o que for que acontecer, lamentavelmente não haverá processo de impeachment nessa legislatura do Senado, porque o Davi Alcolumbre até o momento não dá nenhum sinal disso, muito pelo contrário, os sinais são todos no sentido oposto. Mas isso não resolve o problema. Como eu disse antes, tem gente presa, tem gente privada em liberdade, teve quem morreu, como o caso do Clériston da Cunha, o Clesão. Esse não tem mais volta. Esse a família, lamentavelmente, vai conviver com essa dor. Então, eu preciso que gente do porte do Michel Temer vá além, porque eles podem ir além e eles sabem que eles devem ir além. E vão trazer autoridade justamente a pedir a anulação desse malfadado inquérito 4781, o das fake news, que não tem nada de fake news ali. Ali foi um inquérito de persecução. Esse que persegue, por exemplo, o Constantino, que persegue tantos outros brasileiros. E vou de novo ao ponto que eu mencionei, o Constantino tocou. Ninguém quer vingança. Nós queremos virar a página. Ninguém tem... Não é da cultura brasileira. Eu mencionei o fato histórico da França, dos franceses que apoiaram os nazistas, enfim, depois a reação dos outros franceses. Nós não temos nada com aquilo. Nós somos o Brasil, temos uma outra cultura. Nem queremos aqui, muito pelo contrário. Só que a gente quer virar a página. E que tomara essas pessoas aprendam que democracia não é o que elas acreditaram nesses últimos 5, 6, 7 anos. Porque isso não é democracia, nunca foi democracia. O Brasil sabe que é democracia desde quando se redemocratizou. Essas pessoas que se afastaram, por que elas fizeram isso, elas vão ter que responder por elas próprias. Eu não vou me arriscar. Eu sei qual é o lado certo, porque o lado certo é o do Dr. Ulisses Guimarães, da Constituição de 1988. Daí, o que eu preciso é virar essa página. Mas vou lá, veja só o caso. Vou rapidamente aqui, Adri. Uhum. O Instituto dos Advogados de São Paulo tem uma série da carta, mas ele faz uma afirmação aqui. Reafirmação da posição do IASP de que procedimentos excepcionais não podem ter duração indefinida, abrindo-se a oportunidade para exame do encerramento do inquérito número 4781. E encaminhamento de eventuais fatos apurados aos órgãos competentes. Encaminhamento de fatos apurados por um inquérito ilegal não existe! Está errado no começo, acabou, anula-se tudo. Então, quer dizer, ainda tem um resquício, percebe de que, ah, não, mas se alguma coisa foi apurada no 4781, que seja o fato, tá, mas se a apuração é ilegal, temos dois juristas aqui na mesa hoje, o privilégio aqui do sem filtro, pensa bem, poucos têm esse privilégio. Se está anulado no começo, começou errado, acabou errado, então não acabou, não tem. Então eu preciso que essas pessoas todas, essas entidades, vão um pouco além do que elas foram até o momento. Porque elas podem, elas sabem que elas devem fazer isso também.
1: Privilégio é contar com a nossa audiência por aqui também. Somos mais de 83 mil telas, quase 84. Já deixe seu like, deixou já um joinha para nós aqui da Revista Oeste, de Oeste Sem Filtro. É muito importante para todos nós por aqui, para o nosso trabalho seguir acontecendo. Eu preciso fazer uma parada bastante rápido. Já já a gente volta, mas antes, ó, tem bastante gente perguntando no chat, claro, sobre o Augusto Nunes. O Augusto tirou uma semaninha de licença para tratar uma questão de saúde simples. Na próxima semana já ele estará de volta e 100% para acompanhar o resto do período eleitoral, as eleições e essa semana decisiva no Supremo. Continue com a gente. 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

0: Excepcional tem a ver com exceção, e regime de exceção é o nome que a gente dá para a ditadura, né? Então, o inquérito 4781, não é que ele não possa se prolongar, né? Ele tem que acabar, ele nunca deveria ter sido instaurado. E, como disse o Piotr também, essa página tem que ser virada, e para virar essa página, o passaporte do Constantino tem que ser devolvido, as contas dele têm que ser descongeladas. A absurda aposentadoria compulsória da nossa querida Ludmilla tem que ser revogada, né? A essa altura, não sei nem se, mas ela tem interesse nisso, mas tem que acabar. Tudo que decorre, direta ou indiretamente, deste inquérito tem que ser revertido. E, principalmente, as condenações da farsa do golpe têm que ser anuladas. As pessoas têm que ser soltas. Quem está com tornozeleira eletrônica tem que tirar a tornozeleira eletrônica. Quem constou lá na folha de antecedentes como condenado tem que apagar, tem que tirar isso tudo. Tudo isso tem que ser revisto, porque tudo isso é fruto, direto ou indireto, de uma ilegalidade. Então, e aí, evidentemente, eu estou incluindo a condenação do presidente Jair Bolsonaro, né, e de todos aqueles que foram condenados nesse processo que nasceu desse inquérito ilegal. Então, virar a página significa anular todos esses atos, todas essas medidas, sejam medidas cautelares, sejam condenações, sejam prisões, sejam tornozeleiras, sejam punições de qualquer tipo que decorreram desse, repito, AI-5 do mundo atual, do Brasil atual, que é o inquérito 4781.
1: Já aproveito esse seu gancho, então, para falar de Jair Bolsonaro. Marcelo, ministro do Supremo Tribunal Federal, Alexandre de Moraes, autorizou cinco familiares do ex-presidente a visitá-lo durante a prisão domiciliar. A medida foi pedida pela defesa por causa da campanha eleitoral de Michele Bolsonaro, candidata ao Senado. Segundo os advogados, as viagens e os compromissos de campanha de Michele exigem que outros parentes possam acompanhar Bolsonaro durante a ausência da ex-primeira-dama. Moraes autorizou as visitas do irmão de Bolsonaro, Renato, de duas cunhadas e dos sogros do ex-presidente. Os encontros poderão ocorrer às quartas-feiras e aos sábados, em horários determinados. Os familiares terão de fazer um cadastro prévio e seguir as regras da administração penitenciária do Distrito Federal. Moraes determinou ainda que as visitas obedeçam às mesmas regras aplicadas a presos em regime fechado. Ludmila Lins, é preciso que Jair Bolsonaro aguente firme para, quem sabe, Marcelo citou, receber de volta a liberdade total que merece. E o resultado das urnas agora em outubro pode ter tudo a ver com essa possibilidade, inclusive também.
2: Bom, a gente espera que, como o Marcelo falou, que todos esses processos um dia, todos eles sejam anulados, porque tem um vício na origem. A origem de tudo isso é ilegal. Tudo já começou errado. Aí a gente tem a teoria dos frutos da árvore envenenada, que todos aqueles frutos, se a árvore está envenenada, os seus frutos, consequentemente, também estarão envenenados. Então, da mesma forma, o Jair Bolsonaro. Veja que a execução penal dele é diferente da execução de qualquer outro preso no Brasil, inclusive aqueles presos de altíssima periculosidade, não tem esse nível de microgerenciamento que tem na execução penal do Jair Bolsonaro. Ele não está no estabelecimento prisional, ele está em casa, ele está cumprindo uma prisão domiciliar. E mesmo assim, o Alexandre de Moraes ainda, para fazer ali o seu pacote de maldades, ele não consegue ficar sem fazer uma maldade, né? Ele tem abstinência. Então, ele, para espizinhar o máximo que ele conseguir, ele simplesmente diz que vai aplicar ao Jair Bolsonaro as regras de quem está preso no presídio. Só que ele está na casa dele, então você não tem por que aplicar aquela regra. Nenhuma prisão domiciliar, isso não acontece em nenhum lugar. E nenhuma vara de execução penal no Brasil. Você não aplica as regras do presídio a uma pessoa que está em casa. Você vai usar as regras ali normais da prisão domiciliar. Não existe isso de você ficar proibindo visita de pessoas. A pessoa está na casa dela. A não ser que seja uma cautelar, por exemplo, uma violência doméstica, de evitar que uma pessoa...

0: pessoa entre ali, uma pessoa que, né, que tem... Aí você pode, é normal ter essa medida de afastamento cautelar. Ah, essa pessoa precisa ficar a tantos metros do abusador, do violador, da pessoa violenta. Isso é uma medida comum nas varas criminais, nas varas de execução. Agora, no caso do Bolsonaro, não. Ele já tem uma condenação, ele não bateu em ninguém, ele não praticou violência contra ninguém. Não existe motivo para ficar ali microgerenciando quem entra na casa dele. Isso é simplesmente mais uma manifestação de excesso de poder, de abuso mesmo de poder. Digo, excesso seria eufemismo, né? É um abuso de poder da parte do Alexandre de Moraes. Então agora, me parece que ele, acuado que está, ele não está numa posição muito confortável, como a gente falou aqui exaustivamente nesse programa de hoje, ele resolveu abrir um pouquinho a caixinha de bondades, e por ser muito tranquilo, um cara muito generoso, ele resolveu deixar que esses cinco familiares do Bolsonaro frequentem lá a casa dele, e dessa forma possibilita a Michelle a ir para as ruas, fazer a campanha dela. Como todo mundo sabe, ela está concorrendo ao cargo de senadora. Então, como quase ninguém era autorizado a ficar na casa, ela ficava muito presa em casa por conta do marido e acabava prejudicando a sua própria campanha. Então agora ela vai ter um pouco mais de liberdade, porque vai ter outras pessoas ali podendo cuidar do Jair. E as matérias disseram também que o Jair Renan, que é o filho mais novo, e o Carlos Bolsonaro também teriam sido autorizados a visitarem o Jair Bolsonaro. Então, me parece que o Alexandre de Moraes resolveu agora abrir um pacotinho de bondade, porque ele está realmente nas últimas, está nas cordas, e não quis trazer mais um problema para cima dele. Pelo menos essa é a leitura que eu faço, porque nas condições normais ele não faria isso, ele ficaria espezinhando até o final. Tudo de maldade que ele puder fazer, ele faz. Então me parece que ele deu essa decisãozinha aí, mas porque ele quer evitar mais uma polêmica envolvendo o nome dele, porque ele já está envolvido com problemas demais.
1: Que quer ver como a caixinha de bondade dele é bem pequenininha? O ministro do Supremo Tribunal Federal, Alexandre de Moraes, determinou a prisão de Josimar Mendes. Boa sorte, condenado pelos atos de 8 de janeiro. Segundo Moraes, ele descumpriu a determinação de prestar serviços comunitários. Josimar foi condenado a 1 ano de prisão por associação criminosa, inicialmente em regime aberto. A pena havia sido convertida em medidas alternativas, entre elas 225 horas de serviços comunitários e a participação em um curso sobre democracia. Ele chegou a cumprir parte das horas em uma associação em Mato Grosso, mas, segundo Moraes, se recusou a trabalhar na cozinha da entidade. A Defensoria Pública alegou que as atividades envolviam risco de acidente e que não havia equipamento de proteção. A Procuradoria-Geral da República considerou que a defesa não comprovou as alegações e recomendou, sim, a conversão da pena em prisão. Com a decisão de Moraes, então, Josimar deverá cumprir a pena em regime semiaberto. Rodrigo Constantino, ninguém aguenta mais as ordens injustas de Moraes que destroem vidas e famílias.
2: O melhor exemplo, acho que nós tivemos essa semana também, foi uma redução da pena de Débora, a do Batom, em 2 dias. Ela foi condenada, vamos recapitular aqui, a 14 anos de prisão. E o Moraes fez lá algum cálculo que reduziu 2 dias de punição daquela que não cometeu nenhum crime, além de sujar ali uma estátua que foi limpa logo depois. Então é realmente um grau de sadismo ímpar. Acho que a Ludmilla explicou muito bem a questão envolvendo o Jair Bolsonaro, que sequer devia estar preso, né? E que foi ostracizado. Nós temos que lembrar que essa é uma eleição já com um grau de injustiça muito grande, não só porque o Jair Bolsonaro deveria estar disputando, mas porque o Jair Bolsonaro não pôde conversar com o presidente do seu partido, não pôde se manifestar, está totalmente isolado do mundo, ostracizado mesmo, como lá na Grécia Antiga, que eles ficavam 10 anos afastados da polis. É mais ou menos isso que o Moraes decretou. O Lula preso tinha acesso a figuras internacionais que iam visitá-lo, fazia discurso, tinha as redes sociais liberadas. Quer dizer, o Alexandre de Moraes deu um jeito de sumir com o Bolsonaro no ano eleitoral. E mesmo assim as pesquisas já estão dando aí empate, o Flávio até na frente em algumas, e como eu disse mais cedo, na Bolsa de Apostas, o Flávio disparou. Né? Então, até é o caso de se pensar, né? O grau de humilhação que o Lula pode enfrentar. Talvez por isso esteja nervoso já, falando mal até do TRE, dizendo que o TRE pode cometer falcatruas. Achava que isso era até antidemocrático, não sei. Mas talvez o Lula esteja nervoso com isso. Imagina um sujeito que está com a máquina na mão, gastando 270 bilhões de reais num ano para comprar votos, né? Quase tudo fora do orçamento. O outro está preso, calado, o filho dele que está tendo que disputar, e mesmo assim o Lula não conseguir a reeleição. É uma humilhação e tanto, mas é o que o Brasil decente precisa e deseja.
1: Certamente, consta, vale a gente lembrar, Piotto, também Ludmila, Marcelo, você que nos acompanha, a Oeste está fazendo a contagem, já são 125 dias, está aí na tela para você acompanhar, que Alexandre de Moraes suspendeu a aplicação da chamada lei da dosimetria, que justamente iria rever e deve rever, no mínimo, né, as penas impostas aos manifestantes do 8 de janeiro. Muita gente aqui no chat falando sobre anistia ampla, geral e restrita, muito pediu-se isso, conquistou-se no Congresso a revisão dessas penas, a lei da dosimetria, mas Alexandre de Moraes barrou, já são 125 dias que todas as pessoas condenadas, presas, com tornozeleira, em casa, em prisão domiciliar ou em regime fechado, aguardam essa importantíssima e necessária revisão. A gente vai seguir contando e cobrando. 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
1: Muito bom. 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A gente volta já já.
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1: Eu acho Sem Filtro de volta. Com o aval de Flávio Dino, a Polícia Federal deflagrou hoje uma operação para investigar o financiamento do filme Dark Horse, cinebiografia sobre o ex-presidente Jair Bolsonaro. A investigação apura suspeita de desvio de emendas parlamentares para custear a produção. Na ofensiva, por determinação do ministro do Supremo Tribunal Federal, os agentes cumpriram 49 mandados de busca e apreensão. Dino também derrubou o sigilo da investigação. Entre os alvos da operação estão o deputado federal Mário Frias e a empresária Karina Gama, da produtora Go Up, responsável pelo filme. A PF diz ter identificado indícios da atuação de uma suposta organização criminosa com agentes públicos e privados. Na casa da empresária foi encontrada uma declaração de 4 páginas em que ela relata ter sofrido pressões para delatar Flávio Bolsonaro. O texto foi feito sob juramento. Karina cita abordagens do empresário Fernando Sarney, filho do ex-presidente José Sarney. O maranhense teria se apresentado como alguém que possui grande proximidade com o ministro Flávio Dino e que poderia oferecer apoio jurídico caso a produtora decidisse delatar. Há ainda menções a um pastor evangélico e a um jornalista. Eles teriam tentado convencê-la a fazer um acordo de delação premiada para evitar prejuízos nas investigações sobre possíveis desvios de verbas do filme. Segundo a investigação da PF, a suspeita é de que recursos tenham sido direcionados irregularmente a empresas subcontratadas sem comprovação dos serviços prestados. Os mandados foram cumpridos em São Paulo, Rio de Janeiro, Ceará e no Distrito Federal. Diante da operação, o líder da oposição na Câmara dos Deputados, Cabo Gilberto Silva, disse que o ministro Flávio Dino usou instrumentos do Estado para perseguir adversários políticos. Em nota, o deputado questionou qual teria sido o fato novo que justificou a medida contra Frias. Segundo ele, o Congresso e a sociedade têm o direito de conhecer essa resposta. Abro aspas, investigação é dever do Estado, perseguição política jamais poderá ser instrumento de Estado, fecho aspas. Já o senador e candidato à presidência da República, Flávio Bolsonaro, afirmou que a operação da Polícia Federal representa uma tentativa de interferência política nas eleições. Durante uma agenda de campanha em Boa Vista, Flávio negou irregularidades na produção.
9: Não tem absolutamente nada de errado com esse filme, não tem um centavo de dinheiro público, eu já cansei de falar, pode revirar do avesso de cima para baixo, de trás para frente, de um lado para o outro, de ponta cabeça, que não vai ter nada. O que tem claramente é uma tentativa de interferência política, mais uma vez, agora, do ministro Flávio Dino, sobre as eleições. A única realidade, qual o fundamento dessa operação? Político. Flávio Bolsonaro ultrapassou o Lula nas pesquisas oficiais do próprio Lula. Então, eu estou muito tranquilo com relação a isso. Eu tenho a convicção que a gente vai ganhar essa eleição e podem ter a convicção de que o povo brasileiro não vai dar uma procuração para o Lula indicar 4 ministros do Supremo Tribunal Federal padrão Lula. Qual é o padrão Lula? Perseguição, corrupção, como nós estamos vendo com Alexandre de Moraes. Então, a gente vai colocar pessoas, homens e mulheres, no Supremo que sejam contra o aborto, que sejam contra as drogas, né, que entendam as demandas aqui do estado de Roraima, por exemplo, que quer se desenvolver.
1: Pelas redes sociais, Flávio disse que a ofensiva da Polícia Federal não vai impedir sua vitória nas eleições.
9: Só que eles estão achando que vão parar a gente? Não vão, não. Nem no voto e nem no tapetão. A campanha, gente, não é mais entre o Lula e eu. É sobre o Brasil que nós queremos. Até porque o atual presidente já largou a campanha dele e se dedicou em articular perseguições políticas através dos seus amigos ministros do STF.
1: A Oeste procurou a defesa da Go Up Entertainment para saber se gostariam de se manifestar sobre a operação, mas não houve resposta. Já o empresário Fernando Sarney negou ter proposto acordo de delação premiada à Karina Gama, como ela relatou em uma declaração apreendida pela PF. O deputado federal Mário Frias classificou a ação da PF como cortina de fumaça.
10: A minha defesa pede acesso ao inquérito há meses. Como é que pode se defender de alguma acusação sem ler? A gente descobre o que estão dizendo pelo jornal, no mesmo dia em que a sua porta é arrombada. Segundo, emenda parlamentar não é dinheiro que passa pela mão do deputado. Ela vai do Tesouro para o órgão executor, que aprova um plano de trabalho previamente e fiscaliza a prestação de contas. Se há alguma nota que a CGU quer ver, isso se resolve com documento, não com operação em ano de eleição. Cortina de fumaça.
1: Marcelo Rocha, o que acha necessário de destacar por aqui, hein?
11: Bom, em primeiro lugar, lembrar que na manifestação de 7 de setembro na Avenida Paulista, o Flávio Bolsonaro já tinha dito, olha, vem aí uma terceira facada, né? E nós tínhamos comentado aqui, essa terceira facada, em sentido figurado, dizia eu, acredito que esteja partindo lá do gabinete do Flávio Dino, que seja alguma medida judicial, alguma coisa, inquérito, alguma coisa nesse sentido, e foi o que aconteceu, né? Foi o que aconteceu hoje. Então, a primeira observação, alguém acha, depois do que aconteceu ontem, em que o senhor Flávio Dino deu um voto completamente ilegal, reinstaurando o chefe da Polícia Federal, o delegado da confiança do Lula, que havia sido afastado pelo voto de três ministros, num inquérito que corre na segunda turma. O senhor Flávio Dino, sendo ministro da primeira turma, o inquérito não corre lá. Mesmo assim, ele sozinho deu um voto revogando a decisão dos três colegas num inquérito que não era dele, só para atender os interesses do Palácio do Planalto, porque a gente sabe que o senhor Andrei Rodrigues, o delegado diretor da Polícia Federal, é o delegado do amigo do peito do senhor Lula. Então, depois dessa, alguém consegue ainda acreditar na isenção do senhor Flávio Dino? Alguém ainda acredita que ele atua de acordo com a lei? Ele está ali, ele é, e nós dissemos isso quando ele foi indicado para o Supremo. Né? Se o Senado aprovar esse cidadão, está aprovando mais um soldado do Lula no Supremo Tribunal Federal. E é isso que ele está se mostrando. Um soldado do Lula. Soldado, eu acho que é o general até, né? Que está ali na linha de frente, atuando para reverter essa sequência de notícias ruins. Hoje saiu a terceira pesquisa dessa semana colocando o Flávio na frente. Então, o Flávio Bolsonaro, então o Flávio Dino está se esforçando para reverter isso. Até agora, sem sucesso. Então, é uma... Isso, só esse tipo de atuação, tá, já levantaria suspeita sobre a conduta do seu Flávio Dino, que deveria ser um juiz imparcial. Mas aí vem essa outra bomba. Essa empresária foi a cartório e fez uma declaração juramentada dizendo: no dia 20 de maio de 2006, fui procurada pelo senhor Fernando Sarney, filho do Sarney, lá do Maranhão, amigo do Dino. Já foram adversários políticos há muito tempo que são aliados. Há muito tempo que já são aliados, todos em volta do PT. E aí conversei com ele no dia 22 de maio, às 9h07. Ela dá a hora exata, né, em que ela foi procurada pelo Fernando Sarney, que a pressionou a fazer uma delação contra o Flávio Bolsonaro. E disse: eu estou oferecendo meu apoio e eu tenho uma grande proximidade com o ministro Flávio Dino. Olha que coisa escandalosa, né? Ele disse ali que estava amando do Flávio Dino, pressionando para ela fazer delação. Juiz não pode, nem em caráter oficial, dentro do gabinete dele, ele não pode pressionar o investigado ou réu a fazer delação. Delação é uma negociação entre o investigado e o Ministério Público, né? O investigado e o promotor, ou entre o investigado e a polícia. O juiz não pode participar disso, nem mesmo em caráter oficial, pois aqui em caráter clandestino, vai um sujeito, amigão do Flávio Dino, dizendo: olha, eu sou muito próximo, por que você não faz uma delação? Aí depois ela dá um outro dia e hora, 27 de agosto, às 11h22, veio um pastor que disse que era muito próximo de integrantes do governo federal e de ministros do Supremo, e de novo, disse para ela: faz uma delação contra o Flávio Bolsonaro, senão você corre o risco de uma, palavra usada por ele, complicação. Se você fizer a delação, nada vai acontecer com você, você não vai ser alvo de nenhuma operação policial. Ela agradeceu educadamente e disse: eu não tenho nada para delatar, porque não tem crime nenhum. E teria tido aí uma terceira abordagem feita por um jornalista da revista Piauí, que é uma revista de esquerda, em 3 de setembro. Então, assim, o que é isso? Isso aí é mais escancarada a atuação, se isso for verdade, evidente que tudo tem que ser investigado, é a mais escancarada atuação ilegal, de tendo por trás um ministro da Suprema Corte com a finalidade de prejudicar o candidato da oposição. Então, assim, se alguém ainda acredita na lisura, na isenção, na imparcialidade desse senhor, eu acho que não temos mais nem o que discutir, né? E vejam, o desespero é grande, por quê? Porque essa operação de hoje, que era para ser uma bomba, eu não sei como é que falam aí nos Estados Unidos, o Constantino e Ludmilla, tem alguma expressão equivalente a montanha pariu um rato, né? Anti-climax, né? Eu não sei como é que é isso, mas foi um anticlímax isso.
1: Consta, Ludmilla? É isso. Quem sabe dizer Constantino ou Ludmilla, como seria uma expressão aí nos Estados Unidos?
2: Desconheço uma expressão similar, mas ela é perfeita para resumir aí o que aconteceu.
1: Tem nem palavras que expliquem direito. Adalberto Piotto, operação de nome Make-up, pressão pesada para cima da Carina Gama e, segundo Frias, cortina de fumaça braba nessa hora em que Moraes está na Berlinda, totalmente ao lado de outros aliados, né?
12: Vamos só, digamos, recuperar algumas informações de tempos atrás. O Mendonça apresenta uma investigação técnica, apurada, bem feita, republicana, por parte da Polícia Federal, que revela ali a possibilidade de envolvimento do Alexandre de Moraes. Qual a resposta do Alexandre de Moraes? Desesperada e revanchista. Vou colocar o Mendonça no inquérito das fake news. Foi anulado depois pelo Fachin. O Flávio Dino, por exemplo, uma decisão que o próprio Mendonça toma de afastar o delegado-geral da Polícia Federal, o Andrei Rodrigues. 2 votos, teriam mais 3, né, porque o Toffoli não vota, mas 2 votos referendam o voto do Alexandre, do Mendonça, do André Mendonça. O que faz o Flávio Dino? O que citou há pouco o Marcelo. uma canetada completamente abusiva. É uma excrescência jurídica o que ele tomou, aquela decisão. Foi anulada também pelo Fachin. Qual a diferença agora, por exemplo, do Flávio Bolsonaro e do Mário Frias? Mário Frias vai lá, diz exatamente o que está acontecendo e, de novo, denuncia mais uma vez, não tem acesso aos autos, ele não sabe exatamente o que está acontecendo. Ele não pode se defender porque não tem acesso aos autos. De novo, essa tática de ditadura, que prevalece desde o inquérito 4781, o malfadado. O que vai o Flávio? Vai lá e diz claramente o que está acontecendo. Antecipou no discurso do 7 de setembro, como lembrou o Marcelo, e vai lá e diz o seguinte, não vai ter mais nada. Bom, está lá, ele está dizendo, ele se expõe e diz, ó, a pesquisa está mostrando um crescimento da candidatura dele em relação ao do Lula. À frente, inclusive. As pesquisas estão mostrando já o empate técnico do Flávio com o Lula. O Lula está perdendo também, digamos, a vantagem que tinha no primeiro turno e está virando a eleição no segundo turno, né? Ou seja, é bem mais grave. Veja a diferença da reação. Agora, esse depoimento juramentado da Karina, explicando exatamente o que aconteceu, dizendo o que, pelo que ela passou, essa é uma das reações de cidadania, de gente que fala não vou aceitar esse tipo de coisa, que vai rejeitar o absurdo, que é digno de nota mesmo. Aí, diante do que ela está dizendo, bom, gerou um anticlímax nessa operação da Polícia Federal, porque agora vê-se que, de novo, é revanchismo, é perseguição, um ministro que está apenas da corte para ser um ministro político do Lula. Ele é o mesmo que disse, nós reproduzimos ontem aqui, o Marcelo até comentou o vídeo, ele dizia que a Polícia Federal é sua, Lula. Pensa bem num absurdo desse. E aí, nesse momento, o que precisa ser investigado é o Fernando Sarney. Precisa abrir uma investigação agora para investigar o Fernando Sarney e também possível envolvimento, claro, e aí estou falando de possível com todo o cuidado que eles não têm em relação a todos nós, mas um possível envolvimento, claro, do gabinete do Flávio Dino. Precisa ser tudo investigado, precisa saber por quê, como é que isso aconteceu. O Fernando Sarney estava agindo em nome do Flávio Dino? Ele precisa dizer. Ué, tem alguma relação mesmo? Essa relação realmente seria levada a sério lá na frente? Precisa ser investigado também.
1: É isso. Bom, vamos falar, girando os assuntos aqui, sobre pesquisa Atlas Bloomberg, divulgada hoje, mostra empate técnico entre Flávio Bolsonaro e Lula em um eventual segundo turno. Flávio até comentava sobre isso agora há pouco, né, sobre esse desempenho novo dele nos novos números, nas novas pesquisas. Flávio, então, nesse caso, tem 46,4% das intenções de voto nesse levantamento, enquanto o petista tem 46,2%. O levantamento, então, mostra crescimento de Flávio Bolsonaro na disputa contra Lula. Brancos, nulos e indecisos somam 7,4%. A Atlas Intel ouviu 5 mil pessoas por meio de recrutamento digital aleatório. A margem de erro é de 1 ponto percentual, para mais ou para menos, com nível de confiança de 95%. A pesquisa foi registrada no Tribunal Superior Eleitoral sob o protocolo BR-01452-2026. Hoje também foi divulgada pesquisa Poder Data AIA, que mostra Flávio Bolsonaro à frente de Lula em um cenário de segundo turno. O parlamentar registra 47% das intenções de voto, enquanto o petista tem 45%. A pesquisa foi realizada pelo Poder Data. Foram entrevistadas 3 mil pessoas em 623 municípios das 27 unidades da federação entre 6 e 9 de setembro de 2026. A margem de erro é de 1,8 ponto percentual, para mais ou para menos, com intervalo de confiança de 95%. O levantamento, a pesquisa, está registrada no Tribunal Superior Eleitoral sob o número BR-04914-2026, Rodrigo Constantino. Flávio Bolsonaro, mais uma vez, citava esse crescimento dele agora há pouco, né, numa declaração falando sobre essa perseguição nesse momento delicado, de beirinha já, né, de primeiro turno aqui no Brasil. E provavelmente essa pressão também está caindo bastante forte ali no Palácio do Planalto.
2: Sem dúvida, dá para ver o nervosismo do Lula e dos seus cúmplices supremos, né? Antes, deixa eu só responder ao Marcelo Rocha Monteiro, que tem a mesma expressão, sim, the mountain has brought forth a mouse. Então é a mesma expressão porque ela vem lá do latim. Ou much ado about nothing, que é muito barulho por nada, né? Agora, vamos lá, em relação a isso, eu vou pegar justamente o gancho, né? Porque pesquisas e trackings já estão mostrando, né, a ultrapassagem do Flávio. Alguns têm a expectativa de que nas próximas pesquisas O Flávio vai estar à frente no primeiro turno já. Agora, hoje, o termômetro mais imediato que nós temos, aquele que o Lula proibiu no Brasil, é o mercado de apostas. O Polymarket fez simplesmente o Flávio disparar e abrir 11 pontos de vantagem em relação ao Lula, ele que estava abaixo, uns 10, 11 pontos. Então foi uma guinada, foi uma mudança abrupta de expectativa e ali tem mais de 100 milhões de dólares investidos. Dá para manipular? Sempre dá. Mas eu acho que expressa ali realmente a opinião de quem coça o bolso, né, para expressar o que está achando realmente do resultado eleitoral. E por que que isso aconteceu hoje? Justamente porque muita gente estava na expectativa de uma bomba. Hoje de manhã, os influenciadores e blogueiros de esquerda anunciaram que vinha coisa pesada. Ou seja, vazou, né, a operação autorizada pelo Flávio Dino. Quanto à operação em si, a CGU, a Polícia Federal podem ter lá suas suspeitas. Eu acho que todo mundo tem que ser investigado e se for comprovado algum tipo de desvio de corrupção, que paguem por isso. Agora, 98% de quem comentou essa operação hoje, eu tenho certeza, não leu o relatório, porque eu me dei o trabalho de ler. Não tem nada sobre Dark Horse. Tem ali questão de emenda parlamentar envolvendo empresas que a Karina presidia, envolvendo gente que doou dinheiro para a campanha do Mário Frias, e uma suspeita, que não é sentença, por isso o ministro avocou, né, na decisão o pedido para investigar, né, a suspeita de que podia haver um movimento circular ali, né, de empresas meio de fachadas para receber essas emendas sem ter condição de fornecer os serviços e triangular depois devolvendo para a campanha do Mário Frias. Então, já tem aí notícias de que a campanha do Flávio está pensando em se blindar, em se afastar do Mário Frias. Isso é uma outra questão. O que importa é o seguinte: na Bolsa de Apostas havia uma expectativa grande, como em muita gente, nas redes sociais isso era visível, de que ia vir uma bomba. O que veio hoje, para quem leu o relatório, nem é citado o nome do Flávio, nem do Eduardo, nem de filme. O que veio hoje é um tiro de festim. Então, se era essa a munição que a turma do PT tinha, lascou para eles, né? Então, eu acho que essa é a leitura correta do que devemos entender hoje. E teve esse efeito bumerangue que o Marcelo Rocha Monteiro e o Piotr já comentaram, que é o que dominou as redes sociais e vários veículos de comunicação. Vem cá, peraí. Na busca e apreensão encontraram um negócio lá em cartório denunciando tentativa de coerção para fazer uma delação. Aliás, esse é o modus operandi da turma, né? Do PT, do Flávio Dino, do Andrei, né? Porque o Mauro Cid foi coagido em praça pública, todo mundo viu o Alexandre de Moraes falando: lembra que você tem pai, mulher, filha, que podem ser presos. Ele disse isso. O Felipe Martins foi torturado para poder delatar alguma coisa que ele falou: não tenho o que delatar, prefiro sofrer uma injustiça, que é o que está sofrendo até hoje, do que cometer uma. Agora, o Andrei Rodrigues teria torturado o Vorcaro para não delatar. Então, reparem na diferença. A mesma turminha ligada ao Lula e ao Flávio Dino torturando gente para delatar o Bolsonaro, mesmo não tendo nada para delatar, e do outro lado, torturando para não delatar, porque ia delatar os próprios companheiros, inclusive o Andrei Rodrigues. Olha que quadro interessante que a gente tira do que veio a público hoje.
1: Olha que momento delicado vivemos, hein? É preciso ter muita atenção, né, para conseguir acompanhar tantos detalhes e informações que vão chegando minuto a minuto. Por isso, agradeço a companhia de vocês por aqui. 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Somos praticamente 78 mil telas, 35 mil likes. Acho que tem gente que pode deixar esse joinha ainda nessa noite aqui para a gente. Continue conectado, parada rapidinho, a gente volta em instantes.
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1: Estamos de volta. Adalberto Piotto se despede nesse momento. Hoje é dia, afinal de contas, de Arena Oeste, às 8h30 da noite. Quem temos de convidado, deixa um convite.
12: Hoje nós vamos falar exatamente do seguinte. O STF tem um encontro marcado com o Brasil na próxima terça-feira. Deve explicações e elas terão de ser dadas. 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Estarão comigo o Leonardo Correia, também o Gautama Fornaciari e o Marcelo Suano. 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Adri.
1: Puxa, que legal.
12: Todo mundo está convidado.
1: Conte comigo e com a nossa audiência, certamente. Turma, boa, tema é essencial. Vai fazer falta por aqui nesse restinho de edição, mas até amanhã, viu, Piotr? Boa noite. Vamos adiante, então. Às 19h23, a Advocacia-Geral da União vai representar o diretor-geral da Polícia Federal, Andrei Rodrigues, nos processos no Supremo Tribunal Federal que discutem a permanência dele no cargo. A decisão foi confirmada por Andrei e pelo advogado-geral da União, Jorge Messias. A definição ocorre depois da disputa judicial provocada pela decisão do ministro André Mendonça, que determinou o afastamento preventivo de Andrei do comando da Polícia Federal. Ludmila Lins Grilo, a AGU se posicionando mal nesse momento.
0: Então, o Jorge Messias, ele foi um dos alvos de investigação da própria Polícia Federal do Andrei. E agora ele está tendo ali que engolir em seco, engolir esse sapo, e está fazendo a defesa do próprio Andrei perante o STF. Então, olha só que posição ingrata, infeliz do Jorge Messias. Então, se ele tivesse um pouco de brio, ele diria, não, eu não vou colocar a AGU, que está aqui sob o meu comando, a serviço do Andrei Rodrigues, que estava me investigando até outro dia. Só que ele não tem brio. Esses caras, eles ficam ali agarrados a esses carguinhos. É como se fosse a própria personalidade dele, o cargo. Ele sem o cargo, ele parece que perde a própria vida. É impressionante a falta de brio desse pessoal. Então ele colocou aí a AGU à disposição do Andrei. E eu lembrei daquele caso também, da AGU que foi, defendeu, contratou um escritório nos Estados Unidos para fazer a defesa do Alexandre de Moraes, usou uma desculpinha muito esfarrapada, dizendo que, na verdade, estava atuando na qualidade de defesa da União, porque, na verdade, o Alexandre de Moraes não é o Alexandre de Moraes, ele é a própria União ali atuando naqueles processos. Então, eles usam essas desculpas esfarrapadas. Mas, no caso do Andrei, eu estava até procurando se havia algum fundamento legal para permitir que a AGU defenda o Andrei no STF. Eu achei a Lei 9.028, que é a lei da AGU, que diz que, em alguns casos, quando o servidor público, ele agindo na qualidade de servidor público, ele precisa ali de uma defesa de determinados servidores em determinados casos, a AGU poderia atuar. Entretanto, também achei decisão do STJ que diz o seguinte, um caso que se tratava de improbidade administrativa de servidor, dizendo que, nesse caso, como o servidor ele não estava atuando de acordo com os limites do seu cargo, ele estava atuando de forma ilegal, não caberia à AGU atuar para defendê-lo, porque ele estava fora das suas atribuições. Se ele estivesse legalzinho ali, atuando certinho, por exemplo, um fiscal que, de forma legal, de forma lícita, autua algum estabelecimento sem nenhum tipo de malandragem e depois ele é processado pessoalmente, poderia a advocacia atuar porque aquela pessoa estava atuando dentro dos limites da sua atribuição. Mas no caso de improbidade, no caso de crime, isso não é autorizado. No caso, é o contrário. Porque se o Andrei, se ficar confirmado que ele, de fato, ele violou as suas prerrogativas, ele praticou crimes na sua função, se isso ficar comprovado, isso significa que, na verdade, a União foi violada, que aquele sujeito ele estava violando as prerrogativas do seu cargo e, consequentemente, violando a própria integridade da União, a quem ele deveria servir. Então, a Advocacia Geral da União nunca poderia ser utilizada para defender os seus servidores contra os quais houver indícios muito sérios, muito concretos, de improbidade administrativa ou de crime, o que é o caso do Andrei Rodrigues. Então, vai muito mal o AGU colocando a Advocacia Geral da União em benefício, né, a serviço do senhor Andrei Rodrigues.
1: Sim, e para complementar sobre a permanência de Andrei no cargo, o presidente do Supremo, Edson Fachin, deu prazo, 48 horas, para que o diretor-geral preste esclarecimentos à corte. A decisão veio depois de André Mendonça determinar o afastamento de Andrei e Flávio Dino autorizar o retorno dele ao cargo. Fachin suspendeu essas decisões e agora vai analisar o caso para definir se Andrei permanece no comando da Polícia Federal. Estaremos acompanhando. Bom, há 3 anos o ministro do Supremo Tribunal Federal, Dias Toffoli, anulou em decisão individual todas as provas do acordo de leniência da Odebrecht, hoje chamada Novonor. Em reação à decisão, a Transparência Internacional Brasil e outras 29 entidades de 21 países enviaram uma carta à Organização para a Cooperação e Desenvolvimento Econômico, a OCDE. O grupo pede que o Grupo de Trabalho Antissuborno da OCDE cobre do Supremo uma análise dos recursos pendentes, avalie os impactos da anulação em outros países e recomende a preservação das investigações baseadas nas informações da Odebrecht. Até agora, nenhum dos recursos foi analisado pelo STF. As provas anuladas incluíam dados dos sistemas usados pela Odebrecht para gerenciar pagamentos de propina a agentes públicos. Desde a decisão, mais de 100 réus no Brasil e pelo menos 28 pessoas e empresas em 8 países obtiveram decisões favoráveis no STF. O cenário tem dificultado a cooperação internacional, além de resultar na anulação de processos e no desbloqueio e devolução de valores recuperados. Pois é, essa canetada de Toffoli, Marcelo Rocha Monteiro, jamais será esquecida. Será possível ainda corrigir alguns desses inúmeros erros nesse caso?
11: O prejuízo que isso causa para a imagem do Brasil no exterior é gigantesco, né? Inclusive aquela sessão 306, né? Aquela investigação dos Estados Unidos, tem relação com isso. Tem relação com a leniência, né? da justiça brasileira, vamos ser específicos, né? Do Supremo Tribunal Federal, com atos de corrupção envolvendo, inclusive, uma empresa que é a JBS, que é uma grande operadora aí no mercado de proteína animal nos Estados Unidos. Né? Então, a percepção que os concorrentes americanos têm é essa empresa fica milionária distribuindo propina no Brasil e vem competir com a gente aqui e lá a punição dela é anulada, né? Porque o que o Toffoli fez com a Odebrecht, ele fez também com os irmãos Wesley e Batista. Ele anulou um fundamento completamente estapafúrdio, né? Anulou a multa de 10 bilhões que eles teriam que pagar em razão do acordo de leniência, no qual eles confessaram a prática de corrupção ativa, ou seja, distribuíram propina para a turma do PT à torto e à direito, e em troca eles teriam que pagar esses 10 bilhões, no lugar de uma punição que poderia ser muito mais grave. E aí vem o Toffoli e anula isso num processo em que a advogada deles era a então mulher do Toffoli, a senhora Regina Rangel, esqueci o sobrenome dela, acho que era Rangel, uma coisa assim, né? 10 bilhões. E aí, de novo, né? No caso da Odebrecht, também é uma decisão que não tem fundamento nenhum. Ah, sim, no caso da JBS, depois pingou um dinheirinho, né? Lá na conta do Tayaya, né? Cuja origem era exatamente essa, era dos irmãos Joesley e Welly. Então, assim, uma coisa escandalosa, mas, na verdade, tem um outro escândalo maior, né? São 3 anos dessa decisão, né? Não sei quantos anos da decisão da JBS, deve ser também uns 3 anos. E o plenário do Supremo? Porque a decisão foi monocrática. E o plenário do Supremo, que até hoje não reviu essa decisão, né? Continua valendo uma decisão monocrática num tribunal de 11 juízes, né? 10 momentaneamente. Então, essa inércia dos colegas do Toffoli, né? É uma coisa completamente absurda do ponto de vista jurídico e do ponto de vista moral. Se bem que, do ponto de vista moral, hoje o Brasil sabe o que é o STF.
1: Infelizmente, né, Marcelo? Deixa eu fazer mais uma parada rápida aqui, obrigatória. São 7 horas e 32 minutos, muita gente conectada com a gente, deixando aqui também sua mensagem sobre os assuntos. Deixe seu like, muito importante para o Oeste. Compartilhe sempre o link do programa com outras pessoas. Continue conectado com a gente, que eu volto já já.
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1: Oeste Sem Filtro de volta. Lula disse durante um comício em Teresina, no Piauí, que não vai aceitar interferência dos Estados Unidos nas eleições brasileiras. O petista também citou uma possível interferência do Tribunal Eleitoral no processo, mas não deixou claro se estava se referindo ao Tribunal Superior Eleitoral.
16: Que não venha os americanos querer influir nas nossas eleições. Que não venha o Tribunal Eleitoral querer falcatrua, porque a gente sabe o que eles são capazes. E se eles vierem se meter aqui, a gente vai derrotá-los, vai derrotar os americanos e vai derrotar quem se mexer. O Trump, que se meta no pai dele. Aqui é um problema nosso de brasileiro e ninguém tasca.
1: A declaração ocorre em meio à tensão diplomática entre Brasil e Estados Unidos. No mês passado, o governo americano revogou o visto da embaixadora brasileira em Washington, Maria Luísa Ribeiro Viotti. Rodrigo Constantino, a mesma linha de declarações de sempre, cada vez mais ríspidas, não muda. Você está nos Estados Unidos, será que já chegou aos ouvidos de Trump mais essa patada?
2: O Trump sabe muito bem quem é o Lula, aliás, ele não esconde mais, né? Alguém comentou no chat ali, cosplay de Maduro, até as vestimentas, os trejeitos, é tudo igual, né? Aquela camisa vermelha que ele usa o tempo todo, o discurso, né, de defesa da soberania contra o império estadunidense malvadão, ele precisa, né, desse inimigo externo, como toda ditadura sempre fez. Está lá também no Big Brother, no 1984 do Orwell, gente com essa inclinação à tirania precisa ficar criando bodes externos, né? Bodes expiatórios. Então o Lula faz esse discurso patético, né, de intervenção. Quem praticou intervenção na eleição brasileira foi o Joe Biden a favor dele, na última eleição, com dinheiro da USAID, com emissários do Pentágono, da CIA dando recadinhos. É o contrário do que o Lula diz. Agora, chamou atenção ele falar ali também de tribunal eleitoral e falcatruas. Eu não sei, mas há pouco tempo atrás isso dava até cadeia, né? Dependendo de quem fala, pelo visto, pode.
1: Perfeito, Consta. Bom, deixa eu girar aqui os assuntos. Nosso tempo está correndo. Os Correios suspenderam a gestão de empréstimos consignados feita pela empresa Safe Consig. A Polícia Federal investiga se a lobista Roberta Luxinger intermediou o negócio entre a empresa e a estatal. A partir de agora, os próprios Correios vão assumir a gestão do serviço. Novas operações ficarão suspensas até o fim deste mês, mas os contratos já existentes continuam normalmente. A Polícia Federal encontrou no celular de Roberta a minuta de um contrato entre uma empresa da qual ela é sócia e essa Safe Consig. O documento previa o pagamento de uma comissão de 50% sobre as vendas realizadas pela empresa de tecnologia. Roberta é investigada pela Polícia Federal por suspeita de tráfico de influência em órgãos públicos. Em conjunto com Fábio Luiz Lula da Silva, Lulinho, os dois negam irregularidades. Os Correios informaram que não têm conhecimento de irregularidades na contratação ou na execução do contrato. A estatal prevê retomar as novas operações de consignados já sob gestão própria, a partir de 1º de outubro. Rápida parada em Oeste Sem Filtro, continue com a gente. Na volta a gente vai seguindo por aqui. Até já.

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1: De volta para aquela hora que tanto gostamos aqui em Oeste Sem Filtro, acompanhar os vídeos de vocês, os vídeos que a nossa audiência nos enviou.
2: Olá, pessoal da Revista Oeste, eu sou o Alex Mendes, do Rio de Janeiro. Passando por Brasília, estou visitando a Câmara dos Deputados e o Senado. Tive

0: qualificada como a que você...
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4: Opa, tô chegando, gente, por aqui em mais um Gospel Retro. Sou eu, seu amigo Jorginho Amaral, a partir de agora aqui na sua rádio. Muita música gospel, aquelas pra gente matar a saudade e relembrar, né? Então vem comigo, é o Gospel Retro que tá começando.
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1: Opa, programa Gospel Retro vai rolando aqui na sua rádio e já já a gente volta com muito mais músicas pra você.
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4: Seguindo por aqui com muito mais música gospel, que é o Gospel Retro. Vem, vem que tem muito mais.
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1: Um dia olhei para a parede e vi um retrato. Disseram-me: é o retrato de Jesus. Pensei comigo mesmo: será esse o mesmo Cristo de quem a Bíblia fala e a quem meus pais me ensinaram a adorar? Será que o artista, ao desenhar esse Cristo, representou apenas como tinha na mente? Pintou o branco, loiro, olhos azuis? E aonde está o Cristo dos negros, dos amarelos, dos nossos irmãos não brancos? Em meio a tantas indagações, apareceu-me o verdadeiro Cristo. Não pude ver a cor de sua pele, nem a cor dos seus cabelos, nem mesmo a cor dos seus olhos, mas pude senti-lo. Foi aí que ele me falou: eu sou espírito, e importa que os que me adorem, adorem-me.

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1: Esse é o programa Gospel Retro com as melhores do mundo gospel, né? E músicas também pra gente relembrar aquelas que marcaram época, que tocou realmente no fundo do nosso coração, mas que continuam tocando até hoje, né? Então, ó, fica ligado que já tem muito mais pra você.
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3: Por aqui a gente segue com muita música boa, as melhores músicas gospel, né? Aquelas pra você matar a saudade e relembrar também, viu? O programa Gospel Retro. E tem mais uma.
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6: Oi, amores. Boa noite, graça e paz. Quinta-feira, dia 10 de setembro de 2026. Sou Denise Fernandes, começando mais uma edição do nosso Tocando Corações. E

aqui da nossa programação. Muito fácil, nossos contatos liberados. Fique à vontade, que Deus abençoe a sua vida. Muito obrigada pelo carinho. Pai querido, Pai maravilhoso, aqui estamos na sua presença e queremos te agradecer por tudo que o Senhor tem feito. O Senhor é fiel, o Senhor é maravilhoso. Te agradeço, Pai, por tudo, por tudo, por tudo. Em nome de Jesus. Amém e graças a Deus. Chegando à nossa primeira sequência, ótima noite.

bem? Esse é o nosso Tocando Corações, fechando a nossa primeira sequência. Bem-vindos, obrigada pelo carinho, pela companhia, para você participar. Muito fácil, através das nossas redes sociais liberadas. Onde quer que você esteja, em casa ou no trabalho, acompanhando a nossa programação. Bem-vindo, bem-vinda. Chegando mais uma sequência de amor. Ótima noite.